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1: 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Ainda é todo desreino, jogo pintar, isso aqui é pá. Já só estou a conseguir mesmo, é pá, porque ainda é fácil de assistir música de Zaki, assim, telefone, em vez de andar o Paraguai, assim, filme, daí estou a dizer igual música de Zaki, não filme aqui, eu estou aí, então, é pá, faz conta andar, tu realizar sonhando, né? Sim, ah.
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1: 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Então agora, pagando pinda João Ferreira, com 38 cara não mudança maninho. Mas na estrada já está bem, o padre é 38. Por isso, nas outras funga não tem, com 38 música. E a cidade de Chimoio, onde eu ainda sempre manjo, Chimoio virou Dubai. Okay. Ah, Chimoio virou Dubai, se Ferreira mudou Chimoio. Okay. E baseado em fatos reais, cidade de Chimoio.
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1: 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E pae amor que ele tem João Ferreira, né? Ainda por isso dá-se tempo a música pra Iena, quase homenagem.
0: Uh-huh.
1: Yeah, o município é Chimoio, homenagem mesmo.
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2: Isso é cidade de Chimoyo.

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1: Bom dia. As notícias a esta hora apresentadas por Gerson Jamisse. O Presidente da República reitera que o Governo poderá assinar em setembro próximo o Acordo Definitivo de Investimento de Exploração de Gás Natural e feito na Bacia do Rovuma com a ExxonMobil. Daniel Chapo olha para este e outros projetos como oportunidades para a integração dos moçambicanos vítimas de xenofobia na África do Sul e outros no mercado de emprego.
2: Temos duas saídas. Uma é integrá-los em projetos que estão a acontecer em Moçambique. Como sabe, retomamos o projeto com a Total Rovuma, projeto LNG. Neste momento está com um pouco mais de 7 mil trabalhadores, dos quais cerca de 5 mil, um pouco mais de 5 mil são moçambicanos e cerca de 2 mil são estrangeiros. E este projeto está sendo desenvolvido e na medida em que vai crescendo vai integrando mais moçambicanos. Estamos neste momento a trabalhar com a Exxon, se tudo correr bem, até setembro deste ano pode haver assinatura de decisão definitiva de investimento. Vai permitir também termos mais moçambicanos a trabalhar em mais um projeto e tantos outros projetos que estão a acontecer em Moçambique.
1: O chefe de Estado falava este sábado em Dar es Salaam, no balanço da sua visita de trabalho à República Unida da Tanzânia. Ainda na área do emprego, o Presidente da República disse que o governo assinou acordos com Portugal e Emirados Árabes Unidos para o envio de jovens para trabalharem nas multinacionais. A Procuradoria-Geral da República desafia os magistrados em TET a imprimir maior dinamismo e celeridade na tramitação processual. Segundo Ângelo Matusse, Procurador-Geral Adjunto, os magistrados devem observar os prazos de instrução processual como forma de melhorar a atual situação de superlotação que se verifica no estabelecimento penitenciário provincial.
3: O crescimento que o Ministério Público, a nível da província, conheceu já não se compadece com as medidas ou as dimensões que estas instalações oferecem. O mesmo se pode dizer em relação às procuradorias distritais. Temos também o problema do pessoal. O número de magistrados não é suficiente para atender à demanda processual.
1: Ângelo Matusse falava este sábado em conferência de imprensa que marcou o fim da visita de trabalho de monitoria e assistência técnica que o Procurador-Geral da República, Américo Letela, efetuou na província. Além da cidade de Tete, Américo Letela escalou os distritos de Makwe, Caorabassa e Moatize, onde visitou empreendimentos económicos e sociais, reuniu-se com membros do governo e órgãos do sistema da administração de justiça. Já estão em curso as obras de reabilitação do dique de proteção de Xai-Xai, em Gaza, destruído pelas cheias deste ano numa extensão de 72 quilômetros. A empreitada, avaliada em mais de 188 milhões de meticais, será realizada em duas fases, num período de 9 meses, em dois troços, nomeadamente Eduardo Mundiane, em Chibuto, a Uambau, em Xai-Xai, e Uambau, Xilaulene. As intervenções a serem feitas no dique de defesa de Xai-Xai vão consistir no tapamento de rombos e construção do muro de betão armado no ponto de entrada de água na cidade, tal como deu a conhecer Edne Mukavel, da empresa fiscalizadora da empreitada.
4: É, estabilizar aquela zona com aterro. São solos argilosos que vão ser colocados e compactados naquele ponto, mas também existem zonas onde o dique vai ser realinhado, ou seja, reposicionado da banqueta da margem onde já está a sofrer erosão. Ao longo do dique há várias secções onde o dique está a sofrer uma erosão e nesse ponto especificamente haverá uma intervenção neles.
1: As obras de reabilitação do dique de proteção da capital da província de Gaza estão inseridas no projeto de emergência pós-cheias deste ano nas bacias de Inkomat, Limpopo e Buzi. A degradação acelerada de estradas no distrito de Mafago, no Niassa, está a dificultar o escoamento de produtos dos campos agrícolas para o mercado de comercialização. Mércio João.
5: O governo do distrito trabalha com parceiros de modo a garantir o célere intervencionamento das estradas em causa para que os produtores escoem em grande escala os produtos dos campos ao mercado. Sem avançar com os valores necessários para a manutenção das estradas em referência, o diretor dos Serviços Distritais de Atividades Económicas de Mafago, Genito Barbosa, disse estar expectante quanto à realização de uma boa campanha de comercialização agrícola neste ponto de Niassa. Mércio João, a partir de Mafago.
1: Na atualidade internacional, pelo menos 26 suspeitos de terrorismo e um soldado morreram hoje em ataques lançados por rebeldes separatistas e jihadistas no Mali. Os ataques tiveram como alvo posições militares em várias cidades, bem como contra uma prisão perto da capital, segundo o exército maliano. Neste momento, a situação que afetou várias urbes do norte e centro do Mali encontra-se completamente controlada, afirmou ainda o exército do Mali. Fechamos com o tempo. A cidade de Tete poderá ser este domingo a mais quente do país, com 32 graus centígrados de temperatura máxima, seguida por Nampula e Pemba com 28. Para Beira, Inhambane, Quelimane e Vilanculo prevê-se uma máxima de 27 graus. Xai-Xai 26, Maputo 25, Chimoio 24 e, finalmente, a cidade de Lixinga poderá ser a mais fresca do país, com 21 graus centígrados de temperatura máxima. Apresentamos as notícias das 5, as próximas às 7 horas.
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1: Esta altura, estimado ouvinte, juntamos na antena a voz do jornalista Derek Lipang para atualizar a informação. Bom dia.
2: Muito bom dia, Henriques Dias e ouvinte. O presidente da República reitera que o governo poderá assinar em setembro próximo o acordo definitivo de investimento de exploração de gás natural liquefeito na bacia do Rovuma com a ExxonMobil. Daniel Chapo olha para este e outros projetos como oportunidades para a integração dos moçambicanos vítimas de xenofobia na África do Sul e outros no mercado de emprego.
3: Temos duas saídas. Uma é integrá-los em projetos que estão a acontecer em Moçambique. Como sabe, retomamos o projeto com a Total Rovuma, projeto LNG. Neste momento está com um pouco mais de 7 mil trabalhadores, dos quais cerca de 5 mil, um pouco mais de 5 mil são moçambicanos e cerca de 2 mil são estrangeiros. E este projeto está sendo desenvolvido e na medida em que vai crescendo, vai integrando mais moçambicanos. Estamos neste momento a trabalhar com a Exxon, se tudo correr bem, até setembro deste ano pode haver assinatura de decisão definitiva de investimento. Vai permitir também termos mais moçambicanos a trabalhar em mais um projeto e tantos outros projetos que estão a acontecer em Moçambique.
2: O chefe de Estado falava este sábado em Dar es Salaam, no balanço da sua visita de trabalho à República Unida da Tanzânia. Ainda na área de emprego, o presidente da República disse que o governo assinou acordos com Portugal e Emirados Árabes Unidos para o envio de jovens para trabalharem nas multinacionais. A Procuradoria-Geral da República desafia os magistrados em Tete a imprimir maior dinamismo e celeridade na tramitação processual. Segundo Ângelo Matusse, Procurador-Geral Adjunto, os magistrados devem observar os prazos de instrução processual como forma de melhorar a atual situação de superlotação que se verifica no estabelecimento penitenciário provincial.
4: O crescimento que o Ministério Público, a nível da província, conheceu já não se compadece com as medidas ou as dimensões que estas instalações oferecem. O mesmo se pode dizer em relação às procuradorias distritais. Temos também o problema do pessoal. O número de magistrados não é suficiente para atender à demanda processual.
2: Ângelo Matusse falava este sábado em conferência de imprensa que marcou o fim da visita de trabalho de monitoria e assistência técnica que o Procurador-Geral da República, Américo Letella, efetuou a esta província. Além da cidade de Tete, Américo Letella escalou os distritos de Magui, Caora Bassa e Moatize, onde visitou empreendimentos económicos e sociais, reuniu-se com os membros do governo e órgãos do sistema de administração da justiça. Já estão em curso as obras de reabilitação do dique de proteção de Xeixai em Gaza, destruído pelas cheias deste ano, numa extensão de 72 quilômetros. A empreitada, avaliada em mais de 188 milhões de meticais, será realizada em duas fases, num período de 9 meses, em dois troços, nomeadamente Eduardo Mangueana em Chibuto e Wambau em Xeixai e Wambau Xilauleni. As intervenções a serem feitas no dique de defesa de Xeixai vão consistir no tapamento de rombos e construção do muro de betão armado no ponto de entrada de água na cidade, tal como deu a conhecer Edni Mukavele, da empresa fiscalizadora da empreitada.
5: É, estabilizar aquela zona com aterro, são solos das lojas que vão ser colocados e compactados naquele ponto, mas também existem zonas onde o dique vai ser realinhado, ou seja, reposicionado da banqueta da margem onde já está a sofrer erosão. Ao longo do dique há várias secções onde o dique está a sofrer uma erosão e nesse ponto especificamente haverá uma intervenção neles.
2: As obras de reabilitação do dique de proteção da capital provincial de Gaza estão inseridas no projeto de emergência pós-cheias deste ano nas bacias de Nkomati, Limpopo e Buzi. No Niassa, a degradação acelerada de estradas no distrito de Mavago está a dificultar o escoamento de produtos dos campos agrícolas para o mercado de comercialização, tal como refere Mércio João.
6: O governo do distrito trabalha com parceiros de modo a garantir o célere intervencionamento das estradas em causa para que os produtores escoem em grande escala os produtos dos campos ao mercado. Sem avançar com os valores necessários para a manutenção das estradas em referência, o diretor dos Serviços Distritais de Atividades Económicas de Mavago, Genito Barbosa, disse estar expectante quanto à realização de uma boa campanha de comercialização agrícola neste ponto de Niassa. Mércio João, a partir de Mavago.
2: Breve nota do estrangeiro, pelo menos 26 suspeitos de terrorismo e um soldado morreram este sábado em ataques lançados por rebeldes separatistas e jihadistas no Mali. Os ataques tiveram como alvo posições militares em várias cidades, bem como contra uma prisão perto da capital, segundo o exército maliano. Neste momento, a situação que afetou várias urbes do norte e centro do Mali encontra-se completamente controlada, afirmou o exército do Mali. No desporto, o Marrocos defronta a França na próxima quinta-feira, às 22 horas de Moçambique, em desafios dos quartos de final da Copa do Mundo de Futebol 2026. O desafio terá lugar em Foxborough e será a reedição da meia-final de 2022, em que a seleção gaulesa venceu por 2-0. Para atingir os quartos de final, o Marrocos venceu o Canadá por 3-0, enquanto que a França derrotou o Paraguai por uma bola sem resposta. Hoje, às 22 horas de Maputo, o Brasil mede forças com a Noruega para os oitavos de final do certame. Quando forem 2 horas de madrugada da próxima segunda-feira, o México enfrenta a Inglaterra. Às 21 de Maputo, teremos duelo ibérico na Copa Espanha-Portugal. Para fechar o resumo das temperaturas máximas previstas para hoje, Tete pode ser a mais quente do país, com 32 graus centígrados, seguida por Nampula e Pemba, com 28. Para Beira, Inhambane, Quelimane e Vilanculo, prevê-se uma máxima de 27 graus. Xaxai, 26, Maputo, 25. Chimoio, 24. E, finalmente, a cidade de Lixinga pode ser a mais fresca, com 21 graus centígrados. Apresentamos as notícias das 7 e as próximas, quando forem 9 horas.

0: Todos nós temos que combater a violência doméstica, tanto homens como mulheres, porque põe em causa a paz. A paz que tem que começar na família, para depois se espalhar pelo bairro, depois no nosso município, depois se espalhar pela província e pelo país todo. E também queremos apelar àquelas mulheres que sofrem violência doméstica e não denunciam. Umas até acabam perdendo a vida, acabam ficando doentes, porque a violência psicológica, tal como física, atinge a saúde da pessoa. Então todos nós temos que trabalhar para combater este mal. Combatermos uniões prematuras, sobretudo aqueles assuntos que deixam a rapariga não ir à escola e terminar o seu ensino. Todo tipo de violência temos que combater. Todos nós temos que apelar aos nossos líderes comunitários, aos líderes religiosos, às mulheres, os homens, os jovens, para nos envolvermos neste combate.
1: Presidente da República, Daniel Chapo.

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1: Amigo ouvinte, a sua especial atenção à atualização das notícias a esta hora, apresentadas por Derek Lipang. Muito bom dia.
2: Uma vez mais, bom dia, Henriques Dias e ouvinte. O Presidente da República reitera que o Governo poderá assinar em setembro próximo um acordo definitivo de investimento de exploração de gás natural liquefeito na bacia do Rovuma com a ExxonMobil. Daniel Chapo olha para este e outros projetos como oportunidades para a integração dos moçambicanos vítimas da xenofobia na África do Sul e outros no mercado de emprego.
3: Temos duas saídas. Uma é integrá-los em projetos que estão a acontecer em Moçambique. Como sabe, retomamos o projeto com a Total Rovuma, projeto LNG. Neste momento está com um pouco mais de 7 mil trabalhadores, dos quais cerca de 5 mil, um pouco mais de 5 mil são moçambicanos e cerca de 2 mil são estrangeiros. E este projeto está sendo desenvolvido e na medida em que vai crescendo, vai integrando mais moçambicanos. Estamos neste momento a trabalhar com a Exxon, se tudo correr bem, até setembro deste ano pode haver assinatura de decisão definitiva de investimento. Vai permitir também termos mais moçambicanos a trabalhar em mais um projeto e tantos outros projetos que estão a acontecer em Moçambique.
2: O chefe de Estado falava este sábado em Dar es Salaam no balanço da sua visita de trabalho à República Unida da Tanzânia. Ainda na área de emprego, o presidente da República disse que o governo assinou acordos com Portugal e Emirados Árabes Unidos para o envio de jovens para trabalharem nas multinacionais. O governo iniciou este sábado a entrega de talhões a jovens em Vilanculo, na província de Inhambane, no âmbito da iniciativa presidencial Terra Infraestruturada. Nesta primeira fase, a iniciativa abrange 200 jovens que receberam os documentos dos respectivos talhões num total de 1.200 terrenos. Os jovens contemplados congratulam a iniciativa e manifestam prontidão para dar início aos projetos de construção.
4: Vanilda Chaud, com essa iniciativa, a ideia é construir mesmo e viver.
5: Uma terra para aproveitar. Pode aparecer alguns projetos que eu posso até desenvolver. As taxas são razoáveis.
2: Para aceder aos terrenos, os beneficiários pagam taxas que variam entre 1.500 e 4.600 meticais num prazo de 3 anos. O Ministério das Comunicações e Transformação Digital compromete-se a trabalhar para garantir a melhoria das infraestruturas, bem como sistemas de comunicação digitais no país. Por efeito, o setor vai continuar a promover políticas que estimulem os operadores a expandirem e a melhorar os serviços prestados aos cidadãos. O ministro das Comunicações e Transformação Digital, Américo Muxanga, diz que a meta é garantir que todos os moçambicanos tenham acesso aos serviços de comunicação digitais em qualquer canto do país.
6: Nessa ordem, o nosso Ministério deve promover um ambiente favorável para que os cidadãos e as empresas sejam servidos da mesma forma com recurso a sistemas e infraestruturas digitais, bem como infraestruturas de comunicação.
2: O ministro das Comunicações e Transformação Digital, Américo Muxanga, falava em Xidengele, no distrito de Manquiacaze, em Gaza, no término do 2º Conselho Coordenador do Setor. Moçambique quer reduzir a importação de carapau com a aposta na massificação da tecnologia virada à aquacultura. É uma pretensão anunciada em TED pelo ministro da Agricultura, Ambiente e Pescas no âmbito da visita que efetuou a esta província, Ignacio Gamay.
7: A iniciativa está a ganhar expressão em várias províncias do país com forte potencial pesqueiro, onde já se registram experiências em crescimento na criação de espécies aquáticas em sistemas controlados. A garantia foi dada pelo ministro da Agricultura, Ambiente e Pescas no âmbito de uma visita de trabalho às unidades produtivas do setor agrário e pesqueiro no distrito de Caurabassa e na cidade de Tete. Segundo Roberto Albino, o país reúne condições naturais e técnicas para reduzir a dependência da importação de peixe carapau através de uma aposta mais robusta na produção de espécies como a tilápia, que apresentam elevado potencial de consumo e de mercado. Ignacio Gamay, cidade de Tete.
2: Na atualidade internacional, pelo menos 34 pessoas morreram e 91 mil foram deslocadas no Ghana devido às chuvas torrenciais que provocam inundações generalizadas desde 29 de junho, segundo a Organização Nacional de Gestão de Desastres. A região da Grande Acre é a mais afetada, com aproximadamente 56 mil pessoas deslocadas, segundo as autoridades. Já a região centro do país foi a segunda mais afetada, com 21.882 deslocados, enquanto Volta, no leste, registrou 8.534 pessoas que tiveram de sair das suas casas. No desporto, Marrocos defronta a França na próxima quinta-feira, às 22 horas de Moçambique, em desafio dos quartos de final da Copa do Mundo de Futebol de 2026. O desafio terá lugar em Foxborough e será a reedição da meia-final de 2022, na qual a seleção gaulesa venceu por 2-0. Para atingir os quartos de final, o Marrocos venceu este sábado o Canadá por 3-0, enquanto que a França derrotou o Paraguai por uma bola sem resposta. Hoje, às 22 horas de Maputo, o Brasil mede forças com a Noruega para os oitavos de final do certame. Quando forem 2 horas da madrugada da próxima segunda-feira, o México enfrenta a Inglaterra. Às 21 horas de Maputo, também na segunda-feira, teremos o duelo ibérico na Copa, ou seja, Portugal-Espanha. A fechar o resumo das temperaturas máximas previstas para hoje, a cidade de Tete pode ser a mais quente do país, com 32 graus centígrados de temperatura máxima, seguida por Nampula e Pemba, com 28 graus. Para Beira, Inhambane, Quelimane e Vilanculo, prevê-se uma máxima de 27 graus. Xai-Xai, 26, Maputo, 25, Chimoio, 24 e, finalmente, a cidade de Lixinga pode ser a mais fresca do país, com 21 graus centígrados de temperatura máxima. Apresentamos as notícias das 9 às próximas, às 11 horas. 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
1: Notícias apresentadas por Adérito Lipang. Bom dia.
2: Bom dia, Albertina Pascoal e ouvinte. O governo vai enviar equipas técnicas para a troca de experiências com a Tanzânia na componente da cadeia de valor na comercialização da castanha de caju. O anúncio foi feito pelo presidente da República, Daniel Chapo, no final da sua visita de 3 dias à Tanzânia.
3: Vamos mandar equipas para cá, que é para virem trabalhar nesta componente concreta sobre a cadeia de comercialização da castanha de caju. Em Moçambique temos uma situação em que os estrangeiros vão até ao produtor, aqui eles estão organizados no sentido de que quem faz a aquisição da castanha de caju no produtor é tanzaniano, nacional, traz até a cidade, portanto capital, nós em Moçambique podemos falar das nossas cidades capitais, e o estrangeiro para, só toma para exportação a partir da cidade. E isto faz com que, portanto, os nacionais nesta cadeia de comercialização de caju também possam ter recursos financeiros e dinamiza a economia local.
2: Daniel Chapo disse ser impressionante a experiência da Tanzânia na comercialização da castanha de caju na medida em que apenas intervenientes nacionais compram das mãos dos produtores e colocam à disposição de empresas exportadoras. O presidente da República afirmou que as equipas vão também trocar experiências no combate a doenças, com destaque para o oídio. Moçambique quer reduzir a importação de carapau com a aposta na massificação da tecnologia virada à aquacultura. É uma pretensão anunciada em TET pelo ministro da Agricultura, Ambiente e Pescas no âmbito da visita que efetuou a esta província, Ignacio Gamay.
4: A iniciativa está a ganhar expressão em várias províncias do país com forte potencial pesqueiro, onde já se registram experiências em crescimento na criação de espécies aquáticas em sistemas controlados. A garantia foi dada pelo ministro da Agricultura, Ambiente e Pescas no âmbito de uma visita de trabalho às unidades produtivas do setor agrário e pesqueiro no distrito de Caurabassa e na cidade de Tete. Segundo Roberto Albino, o país reúne condições naturais e técnicas para reduzir a dependência da importação de peixe carapau através de uma aposta mais robusta na produção de espécies como a tilápia, que apresentam elevado potencial de consumo e de mercado. Ignacio Gamay, cidade de Tete.
2: O Ministério das Comunicações e Transformação Digital compromete-se a trabalhar para garantir a melhoria das infraestruturas, bem como sistemas de comunicação digitais no país. Para o efeito, o setor vai continuar a promover políticas que estimulem os operadores a expandir e a melhorar os serviços prestados aos cidadãos. O Ministro das Comunicações e Transformação Digital, Américo Muxanga, diz que a meta é garantir que todos os moçambicanos tenham acesso aos serviços de comunicação digitais em qualquer canto do país.
5: Nessa ordem, o nosso Ministério deve promover um ambiente favorável para que os cidadãos e as empresas sejam servidos da mesma forma com recurso a sistemas e infraestruturas digitais, bem como infraestruturas de comunicação.
2: O ministro das Comunicações e Transformação Digital, Américo Muxanga, falava em Chidengele, distrito de Manquiakaza, em Gaza, no término do 2º Conselho Coordenador do setor. Na sequência, mais de 1000 alunos da escola secundária de Chidengele beneficiam desde sexta-feira de uma sala de informática devidamente equipada, com 21 computadores ligados à internet. A sala de informática foi requalificada e equipada pelo Ministério das Comunicações e Transformação Digital, com apoio de parceiros. O governo iniciou este sábado a entrega de talhões a jovens em Vilanculo, na província de Inhambane, no âmbito da iniciativa presidencial Terra Infraestruturada. Nesta primeira fase, a iniciativa abrange 200 jovens que receberam os documentos dos respectivos talhões, num total de 1.200 terrenos. Os jovens contemplados congratulam a iniciativa e manifestam prontidão para dar início aos projetos de construção.
6: Vanilda Chaud, com essa iniciativa, a ideia é construir mesmo e viver.
7: Uma terra para aproveitar. Pode aparecer alguns projetos que eu posso até desenvolver. As taxas são razoáveis.
2: Para aceder aos terrenos, os beneficiários pagam taxas que variam entre 1.500 e 4.600 meticais num prazo de 3 anos. Na atualidade internacional, pelo menos 34 pessoas morreram e 91 mil foram deslocadas no Ghana devido às chuvas torrenciais que provocam inundações generalizadas desde 29 de junho, segundo a Organização Nacional de Gestão de Desastres. A região da Grande Accra é a mais afetada, com aproximadamente 56 mil pessoas deslocadas, segundo as autoridades. Já a região centro do país foi a segunda mais afetada, com perto de 22 mil deslocados, enquanto Volta, no leste, pouco mais de 8.500 pessoas tiveram que sair das suas casas. Para fechar, no desporto, o Marrocos defronta a França na próxima quinta-feira às 22 horas de Moçambique, em desafio dos quartos de final da Copa do Mundo de Futebol 2026. O desafio terá lugar em Foxborough e será a reedição da meia-final de 2022, na qual a seleção gaulesa venceu por 2-0. Para atingir os quartos de final, o Marrocos venceu este sábado o Canadá por 3-0, enquanto que a França derrotou o Paraguai por uma bola sem resposta. Hoje, às 22 horas de Maputo, o Brasil mede forças com a Noruega para os oitavos de final do certame. Quando forem 2 horas da madrugada da próxima segunda-feira, o México enfrenta a Inglaterra. Às 21 horas de Maputo, também na segunda-feira, teremos duelo ibérico na Copa, ou seja, Portugal-Espanha. Apresentamos as notícias das 11 às próximas, às 12 horas e 30 minutos, inseridas no Jornal da Tarde. 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

estimado ouvinte, seja bem-vindo a este período de emissão referente ao dia 5 de julho do ano 2026, num período de emissão que vai ter a seguinte programação dentro do momento, quando forem precisamente 12 horas, vai conferir o

os tópicos do Jornal da Tarde e às 12 horas e 5 minutos, uma data na história, 12 horas e 30 minutos em cadeia nacional, Jornal da Tarde, e às 13 horas, precisamente, voltaremos aos temas da atualidade e desta feita de âmbito provincial. Às 13 horas e 15 minutos, informações de utilidade pública, e 13 horas e 30 minutos, a Pequenada vai estar aqui presente para mais uma edição do Cantinho da Pequenada. Assim vai ser esta emissão. Fazemos votos dos que cheguem no quadrante do seu receptor, em perfeitas condições de audição e que seja do seu total agrado. Júnior da Silva dá a voz a esta emissão e conta com o controle técnico de Hermínio Castelo.

E o Mundial 2026 está plenamente na fase a eliminar e os oitavos de final continuam hoje com duas vagas nos quartos ainda por decidir. Depois dos apuramentos de França e Marrocos, a segunda aqui a representar a África, embora é muita conversa em relação a isso. As atenções centram-se agora nos duelos Brasil-Noruega, e aqui quase a ser um debate ao longo da semana, como se fosse um jogo entre Vinícius Júnior e Haaland. E México-Inglaterra, enquanto Portugal prepara um muito aguardado clássico ibérico frente à Espanha na segunda-feira, portanto amanhã.

0: Muito boa tarde. Segue o momento da atualização das manchetes do nosso Jornal da Tarde por Adérito Lipank. Boa tarde.
1: Olá, Albertina Pascoal e ouvinte, boa tarde. Governo proíbe o uso de lenha proveniente de árvores de espécies nativas para a cura do tabaco. A medida visa salvaguardar as espécies nativas e travar o desmatamento no país. Governo do Distrito de Massangena, em Gaza, esclarece que não há exploração ilegal de diamantes na região. O administrador de Massangena, Sancho Umbana, garante que há apenas prospeção de minerais e não o garimpo, como se tem especulado. No estrangeiro, chuvas torrenciais que se registram na última semana matam pelo menos 34 pessoas e deslocam mais de 91 mil. São estes os destaques do Jornal da Tarde deste domingo, num dia em que traremos também alguma atualidade sobre as artes e cultura no país. Os desenvolvimentos a partir das 12 horas e 30 minutos. Até já.
0: Até já. E partimos para o simultâneo com o RM Desporto para a transmissão do Magazine Desportivo. Neste momento, 12 horas e 1 minuto.

Às notícias, leitura de Júnior da Silva. O governo, através do Serviço Provincial dos Combatentes em Manica, efetua visitas domiciliárias a antigos combatentes enfermos, numa ação que visa prestar apoio moral e acompanhar o estado de saúde. A iniciativa arrancou esta semana na cidade de Chimoio, ou semana finda na cidade de Chimoio, onde deverão ser visitados 13 combatentes, seguindo-se nos próximos dias ações semelhantes nos distritos de Macate e Gondola. O diretor do Serviço Provincial dos Combatentes em Manica, José Moalinga Niza, explicou que com a ação pretende-se transmitir a mensagem de que o governo continua ao lado dos combatentes e valoriza o seu contributo para a conquista da independência nacional. Segundo Moalinga Niza, para além de acompanhar o estado de saúde dos veteranos, a ocasião também serve para sensibilizar sobre a importância de seguirem rigorosamente as orientações médicas, de modo a melhorar a qualidade de vida. Mais de 30 xadrezistas das províncias de Manica e Sofala participam desde este sábado no torneio interprovincial de xadrez, inserido nas festividades de elevação de Chimoio à categoria de cidade, que se assinala 17 de julho. O evento decorre no Centro Cultural Monte Alto e junta petizes dos escalões de sub-8, sub-12 e sub-14 em masculino e feminino, promovendo o convívio competitivo entre jovens talentos das duas províncias. O torneio, organizado pelo Clube Municipal de Chimoio, tem como objetivo massificar a prática da modalidade e fortalecer a troca de experiências entre os praticantes de Manica e Sofala. O coordenador do Clube Municipal de Chimoio, Frederico Fernando, destacou a importância da iniciativa para o desenvolvimento do xadrez a nível local. Chimoio 20, foram lidas as notícias a esta hora. Confira as próximas quando forem precisamente 13 horas inseridas no Jornal de Manica.

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12 horas e 15 minutos, vamos a esta altura ficar com um variado musical. E começamos com esta voz, radicado no Brasil, Guilherme Silva, Amor Roubado.

0: Boa tarde, caro ouvinte. Bem-vindo ao Jornal da Tarde. O governo proíbe o uso de lenha proveniente de árvores de espécies nativas para a cura do tabaco. A medida visa salvaguardar as espécies nativas e travar o desmatamento no país. O governo do distrito de Massangena, em Gaza, esclarece que não há exploração ilegal de diamantes na região. O administrador de Massangena, Sancho Umbana, garante que há apenas prospeção de minerais e não o garimpo, como se tem especulado. No estrangeiro, chuvas torrenciais que se registram na última semana matam pelo menos 34 pessoas e deslocam mais de 91 mil. Destaques do Jornal da Tarde deste domingo, num dia em que trazemos algumas notas sobre as artes e cultura. Hermínio Abel está na sonorização, eu sou Adérito Lipang na edição e apresentação. Votos de ótima escuta. No ar, o Jornal da Tarde deste domingo, projeto do Corredor de Desenvolvimento, PAFUR Mapinhana em Gaza, perspectiva uma maior atração de investimentos e acelerar o desenvolvimento da região sul do país e não só. O projeto foi apresentado este sábado na capital provincial de Gaza, Xai-Xai, de onde reporta o nosso colega Nicolau Mucavelo.
1: A província de Gaza poderá dar nos próximos anos passos decisivos na melhoria da mobilidade, do comércio e industrialização com a efetivação do projeto do Corredor de Desenvolvimento PAFUR e Mapinhani. O projeto, de iniciativa público-privada, foi apresentado este sábado em Xai-Xai e promete transformar a região sul do país num importante eixo logístico e econômico de Moçambique. Na reunião de apresentação do projeto, os promotores explicaram que a iniciativa perspectiva a construção de uma rodovia ligando Gaza e Inhambane a partir de PAFUR em Xikwalakwala e Mapinhani em Vilanculo, o que vai facilitar o escoamento da produção, atrair investimentos e impulsionar o desenvolvimento. Joaquim Ferreira, que está em frente deste projeto, afirmou que o corredor logístico industrial PAFUR-Mapinhani representa uma oportunidade para acelerar o desenvolvimento econômico da região sul do país, mas destacou que o sucesso da iniciativa depende da obtenção da licença social para operar.
2: Estamos aqui para apresentar o projeto Corredor aos seus verdadeiros donos, os governos e as comunidades locais de Gaza e Inhambane, que vivem, conhecem e guardam o potencial desta região. O conhecimento técnico que a CODEMAPA detém só terá valor se for realmente enriquecido pela sensibilidade política, social e econômica dos verdadeiros donos. Viemos para ouvir. Queremos colher as vossas contribuições, as vossas prioridades e a vossa visão estratégica, garantindo que o desenho final deste corredor reflita fielmente as reais necessidades da população. Para que este empreendimento passe do papel à realidade, precisamos de um ativo que o dinheiro não pode comprar. Falo da licença social para operar. Pedimos formalmente o apoio dos governos provinciais e distritais para fazermos a ponte com as comunidades.
1: E a governadora de Gaza, Margarida Mapanzani-Shongo, considerou o projeto bem-vindo, sublinhando que a sua implementação vai criar oportunidades de emprego, dinamizar o investimento privado e melhorar as condições de vida das comunidades que estão no traçado.
3: Só com a estrada PAFUR-Mapinhani já temos lá a projeção de um porto seco, e que este porto seco poderá ser um ponto de logística para os países vizinhos como África do Sul, Zimbábue, até Botswana. E temos uma grande esperança que isso aconteça, porque mesmo agora a nossa vizinha África do Sul, através da província do Limpopo, tem muitos mineiros e eles têm estado a percorrer longas distâncias para atingir o porto de Maputo. E achamos que a partir do porto seco de Gaza, a distância poderá reduzir bastante.
1: A apresentação do projeto de corredor de desenvolvimento PAFUR-Mapinhani reuniu representantes do governo, promotores, líderes comunitários e outros intervenientes num encontro que marcou o início do processo de concertação para a materialização da iniciativa considerada estratégica para o desenvolvimento da região sul do país. Rádio Moçambique, Cidade Xai-Xai, Nicolau Mucavelo.
0: Ainda em Gaza, o governo do distrito de Massangena esclarece que não há exploração ilegal de diamantes na região. O administrador Sancho Umbana garante que há apenas prospeção de minerais e não há garimpo, como se tem especulado. O detalhe é por Alfredo Mianga.
4: O administrador do distrito de Massangena refuta as alegações, segundo as quais está a ocorrer a exploração ilegal de diamantes naquela região do extremo norte da província de Gaza. São especulações que surgem pelo fato de existirem empresas que desde 2001 estão a fazer a prospeção dos diamantes e outros minerais, sem, no entanto, trazer resultados palpáveis sobre a ocorrência em abundância de minerais. Sancho Umbana explica que a movimentação de máquinas que é vista no distrito é de empresas que estão apenas a fazer a prospeção dos minerais e não a exploração ilegal conhecida por garimpo. Aliás, Sancho Umbana explica que o governo distrital conta com a colaboração da população do distrito na vigilância, proteção e denúncia de quaisquer tentativa de exploração ilegal dos recursos minerais na região.
5: Não temos situações de garimpo no nosso distrito. Como sabe, garimpo não é só feito pelos residentes, são pessoas que vêm de fora com outras motivações, muitas delas até do estrangeiro, mas há este entendimento e a nossa comunidade é a primeira linha de defesa, porque as pessoas estranhas que vêm ao nosso distrito são elas primeiras a denunciar, e isto nós queremos até agradecer à nossa população por esta forma de fazer, porque é este o garante de que Massangena vai continuar a pautar pelas regras, vai continuar a pautar pela esta forma conjunta de trabalhar. O que nós exortamos é que essas empresas venham rapidamente, porque as oportunidades, os anos estão a passar e as oportunidades estamos a acabar deixando para trás. E estamos satisfeitos com o trabalho recentemente feito pela empresa Torel, que estamos a aguardar pelos relatórios laboratoriais que vão dizer, de facto, que há condições para se avançar. O que nós queremos é que essas empresas saiam rapidamente daquilo que é o plano de estarem cadastradas, mas que estejam a trazer oportunidades de emprego para nós jovens.
4: A administradora do sítio de Massangena, Sancho Umbana, refutando alegações que dão conta de estarem a ocorrer exploração ilegal, vulgo garimpo de diamantes e outros minerais naquela região do norte da província de Gaza. Cidade de Xaxai, Alfredo Muyanga.
0: E o governo proíbe o uso de lenha proveniente de árvores de espécies nativas para a cura do tabaco. É uma medida que visa salvaguardar as espécies nativas e travar o desmatamento no país. A informação é desenvolvida por Ignacio Gamay.
6: Está vedada no país a utilização de lenha proveniente de árvores de espécies nativas para a cura do tabaco Virgínia, uma das culturas de rendimento de maior valor comercial no mercado internacional. O alerta foi lançado este fim de semana na cidade de Tete pelo ministro da Agricultura, Ambiente e Pescas durante a visita às instalações da empresa Mozambique Leaf Tobacco, dedicada ao processamento e comercialização desta cultura de rendimento. Roberto Albino advertiu que a utilização indiscriminada de madeira de espécies nativas no processamento de cura do tabaco acelera o desmatamento e coloca em risco ecossistemas essenciais para o equilíbrio ambiental e a preservação da biodiversidade. Segundo Albino, o Executivo está a incentivar os produtores e as empresas do setor a recorrerem às fontes alternativas de energia e à madeira proveniente de florestas plantadas, de forma a capitalizar o crescimento econômico com a proteção dos recursos naturais. Durante a visita, o ministro destacou que a sustentabilidade do tabaco depende da adoção de práticas ambientalmente responsáveis, capazes de reduzir a pressão sobre as florestas nativas, sem comprometer a competitividade de um produto que continua a gerar divisas para o país.
7: Não vamos autorizar que seja utilizada lenha de árvores nativas para a cura de tabaco. Isso está claro e temos que passar essa mensagem aos produtores. E também há uma falsa impressão de que o tabaco Virgínia dá mais dinheiro que o barley. Mas, na verdade, isso só é possível onde você tem acesso fácil à linha comercial. Porque se for numa região onde a linha comercial tem que viajar muitos quilómetros até ao produtor, aquela vantagem toda desaparece. E nós vamos continuar a incentivar que os produtores continuem a produzir o tabaco barley, porque, de facto, o tabaco Virgínia pode ser um desafio quando se trata de fazer o equilíbrio entre a produção e a conservação das nossas florestas.
6: Roberto Albino, ministro da Agricultura, Ambiente e Pescas, e o apelo a todos os intervenientes da cadeia produtiva do tabaco para o cumprimento da legislação ambiental. Em Tete, o titular da pasta da agricultura ficou impressionado com a contribuição da empresa MLT na produção de milho, na qual na safra passada registrou mais de 150 mil toneladas deste tipo de cereal. Ignácio Gamay, cidade de Tete.
0: O governo do distrito de Xeringoma, em Sofala, está a vedar com cerca elétrica as zonas de produção agrícola consideradas propensas ao conflito homem-fauna bravia. O que se pretende com esta ação, Felipe Jorge?
8: A ação, segundo o diretor do Serviço Distrital de Atividades Econômicas de Xeringoma, visa reforçar a prevenção do conflito, proteger as culturas agrícolas e promover uma convivência segura entre as pessoas e animais selvagens. Angelo Johnny disse que, além da instalação de cercas elétricas nas zonas agrícolas mais vulneráveis, paralelamente, decorre a sinalização de áreas com elevada presença de crocodilos, com o objetivo de alertar a população e prevenir ataques, sobretudo nas zonas de travessia e captação de água. Angelo Johnny explicou que, para a materialização da iniciativa, o executivo está a trabalhar em colaboração com o Parque Nacional da Gorongosa, que apoia a implementação das ações de mitigação do conflito homem-animal no distrito.
9: A vedação neste estado de Chibondo foram 5 km. É a segunda fase, que vai abranger a fase em Nhamitanga, na zona do Zangwa, que também tem muito caso de conflito de crocodilo. Então, nesse momento que fizemos trabalho conjunto só foi de sinalização, mas agora estamos a pensar no futuro também, uma vedação que limita de modo que a comunidade ou os produtores no geral atravessem e acederem ao rio para a pesca, porque é perigoso. Toda a zona de conflito nós já mapeamos, temos o caso de Mazamba Nhansole, que está no mesmo limite com o Parque Nacional. Lá tem havido muito conflito de elefante e hipopótamo e búfalo. Temos o caso de Enxamba, búfalo e hipopótamo. Xibondo, búfalo, é a maioria da família búfalo. Maciamboza, hipopótamo. Zangwa, Pungo e Matondo, é mais crocodilo.
8: O diretor do Serviço Distrital de Atividades Econômicas de Xeringoma, Angelo Johnny, e ações em curso para uma coexistência equilibrada entre o homem e a vida selvagem, Felipe Jorge, em Nhaminga.
0: Mais de 950 postos de emprego foram criados este ano no distrito de Caurabassa, em Tete. Os novos empregos surgem no âmbito do projeto Transformar, uma iniciativa lançada em junho do ano passado pelo presidente da República, Daniel Chapo. Detalhe por Ignácio Gamay.
6: Mais de 950 postos de emprego foram criados este ano no distrito de Caurabassa, em Tete, no âmbito do projeto Transformar, uma iniciativa lançada em junho do ano passado pelo presidente da República, Daniel Chapo. O Programa Integrado de Desenvolvimento Sustentável das Comunidades está a ganhar impacto significativo na dinamização da economia e na promoção do autoemprego. As oportunidades de trabalho abrangem vários setores de atividade, com destaque para a agricultura, avicultura, piscicultura e pecuária, áreas consideradas estratégicas para o reforço da segurança alimentar e o aumento da produção. O projeto inclui ainda oportunidades em setores técnicos e administrativos, como eletricidade, hidráulica, contabilidade e recursos humanos. Segundo o administrador do distrito de Caurabassa, dos mais de 950 postos criados, cerca de 750 foram ocupados por jovens locais. Mendes Cardoso disse que esta componente juvenil é apontada como um dos principais ganhos do projeto por contribuir para a redução do desemprego e da vulnerabilidade social.
10: Todos eles têm contratos, são empregos formais que eles obtiveram cá em várias áreas, dentro da atividade, assim como outros serviços administrativo também que os nossos funcionários estão a trazer aqui. Sentimos que traz um grande impacto na produção agrícola, na produção de avícola. Por exemplo, estamos a falar agora de produção de ovos a nível do nosso distrito. Temos um grande ganho. Iniciamos o projeto com a venda de ovo a um preço bonificado no princípio. Estamos a vender ovo a 280 mil reais por cada favo. São ovos grandes, saudáveis, que nós temos cá. Produzimos ovos a nível do nosso distrito através das nossas próprias galinhas que estão cá dentro. Nenhum ovo vem de fora. Estamos a falar que neste momento contamos com um total de 11.302 galinhas poedeiras cá no distrito para garantir aquilo que é o aumento da produção de ovos.
6: Mendes Cardoso, administrador do distrito de Cahorabassa, e as iniciativas que estão a reforçar o papel da juventude no processo de desenvolvimento socioeconómico daquele ponto da província de Tete. O projeto Transformar, financiado pela HCIB, promove não apenas a criação de emprego, mas também a capacitação técnica dos beneficiários com vista à sua autonomia económica. Ignácio Gamay, cidade de Tete.
0: Seguimos agora para Niassa, onde 31 mil agregados familiares desfavorecidos de 5 distritos beneficiam este ano do subsídio social básico. O programa retomou em janeiro passado e os beneficiários são a seguir arrolados por Raimundo Matola.
11: Trata-se de idosos, doentes crônicos, pessoas com deficiência, crianças órfãs e mulheres chefes de agregados familiares dos distritos de Marrupa, Mekula, Nipepe, Maua e Majuni, que recebem mensalmente valores que variam entre 540 a 1.000 meticais, dependendo do agregado familiar. O apoio que se enquadra no programa do Governo de Proteção Social visa melhorar as condições de vida das pessoas vulneráveis e incapazes ao trabalho. O delegado do Instituto Nacional de Ação Social e Delegação de Marrupa, Moisés Razam, disse que este ano o programa foi expandido para as comunidades de Mbamba, Xamba, Naulala 1 e 2, no distrito de Mekula, locais que eram de difícil acesso devido à degradação das vias de acesso.
12: Eram as povoações que dificilmente podíamos chegar lá, tendo em conta que janeiro, fevereiro, março até maio são zonas de difícil transitabilidade, mas conseguimos chegar e fizemos assistência a essas comunidades. A comunidade de Xamba é recém-integrada no programa Subsídio Social Básico, por isso eu disse, foi com muita satisfação termos conseguido chegar a este povoado de Xamba, que é a primeira vez que recebe o subsídio. É uma das comunidades que era a nossa dor de cabeça, mas merece do desafio que o distrito nos colocou e da parceria que o distrito foi tendo com as empresas de reserva, conseguiram colocar as vias transitáveis e nós conseguimos chegar a esta comunidade.
11: Moisés Razam apela às famílias para continuarem a assistir as pessoas idosas e outras que vivem em situação de vulnerabilidade.
12: Queremos continuar a apelar que assistam as nossas pessoas com deficiência, as nossas pessoas idosas, as pessoas acamadas, façam o possível para que também tenham uma assistência condigna dentro da comunidade. O governo vai fazendo a sua parte, mas não é suficiente, mas achamos nós que se a comunidade também vai fazendo a sua parte, o beneficiário carenciado sente-se acolhido.
11: Moisés Razam, delegado do Instituto Nacional de Ação Social, delegação de Marrupa, e os trabalhos de assistência social a famílias carenciadas. Esta delegação abrange 5 distritos de Niassa, nomeadamente Marrupa, Majuni, Maua, Mekula e Nipepe. De Lixinga, Raimundo Matola.
0: Noutras notas, tráfico, venda e consumo de drogas e bebidas alcoólicas, sobretudo por adolescentes, continuam a fazer soar os alarmes. Desta vez, o grito vem do braço feminino do Partido Frelimo, a OMM, que alerta sobre os males do consumo de drogas e pede maior vigilância. Domingos Cadeado.
13: A secretária-geral da OMM, Organização da Mulher Moçambicana, Cidália Chauque, pede maior vigilância por parte desta camada social no combate ao consumo, venda e tráfico de drogas e bebidas alcoólicas envolvendo adolescentes. Falando no fim da visita de trabalho de 3 dias à província de Manica, Cidália Chauque disse que o consumo, venda e tráfico de drogas e bebidas alcoólicas é por vezes feita por mulheres, daí que alerta para o combate e reforço o seu papel nas famílias. A secretária-geral da OMM apelou ao reforço da vigilância e do acompanhamento dos filhos no seio familiar, defendendo a educação, o diálogo e a supervisão constituem instrumentos para o combate deste mal social.
14: Encontrar estratégias para reduzirmos o consumo de droga e álcool dos nossos filhos. Temos que ser nós mais a não permitirmos que os nossos filhos, a não permitirmos que nas escolas entre droga. Porque a partir do momento em que a droga entra nas escolas, nós temos uma geração de juventude destruída. Esta força que nós temos como mais, devemos usar para nós reduzirmos e estancar a destruição das nossas famílias. É uma situação muito preocupante. Em alguns momentos, quem vende esta bebida somos nós. Somos nós mais. Quem é que vende esta droga? Não são mais. Às vezes nós vendemos esta droga, apesar que estamos a vender para os filhos dos outros. Mas as outras também estão a vender para os filhos dos outros, onde inclui os seus filhos. Então temos que começar a pensar, sentar, discutirmos, Será que este dinheiro é limpo? Um dinheiro que está a destruir uma vida? Vale a pena continuarmos a fazer estas vendas? Temos que sentar e refletir.
13: Em Manica, a secretária-geral da OMM, Organização da Mulher Moçambicana, visitou os distritos de Chimoio, Mussouris e Vanduz, onde, para além de orientar sessões, manteve encontros com mulheres empreendedoras, entre outros estratos sociais. Da cidade de Chimoio, Domingos Cadeado.
0: Quando são 12 horas e 50 minutos, passamos a ler agora um comunicado da Presidência da República. O Presidente da República, Daniel Chapo, procede esta segunda-feira em Maputo à abertura da Conferência Nacional do Ensino Superior, que se realiza sob o lema Construindo um Plano Estratégico Inclusivo, Transformador e Relevante para o Desenvolvimento Sustentável de Moçambique. O evento irá reunir decisores políticos, comunidade académica, sociedade civil e parceiros de cooperação com o objetivo de debater o Plano Estratégico do Ensino Superior rumo à elevação da qualidade, assim como a expansão do ensino superior e o alinhamento da investigação científica com o desenvolvimento do país. O documento acrescenta que a conferência servirá igualmente para aprovar novas qualificações e reformas curriculares que visam garantir maiores oportunidades de empregabilidade aos graduados, assim como enriquecer a investigação científica. Abrimos agora a página sobre a atualidade artístico-cultural. A província de Inhambane está a alargar o espectro das suas atrações turísticas. Na sequência, locais históricos e culturais passarão a integrar as atrações turísticas da província. Horácio Romão.
1: Governo quer transformar os locais históricos e culturais da província de Inhambane em verdadeiros atrativos turísticos. Neste momento, acha que quer transformar

0: que são as estações arqueológicas de Xibuene e de Maniquene, que para além de serem locais históricos, arqueológicos, são de por si também atrativos, que devemos transformá-los em produtos turísticos.
1: Fredson Bacar, secretário de Estado do Turismo, destacando a importância do património cultural na atração turística. Horácio Romão, Inhambane.
2: Já em Tete, as tecnologias de comunicação e informação, vulgo TICs, estão a contribuir na exposição ao mundo de locais turísticos. É disso exemplo o Parque Nacional de Magui, que tem vindo a receber um crescente número de visitantes provenientes dos quatro cantos do mundo. Onésio Jô.
3: Tende a aumentar nos últimos dias o número de visitantes que procuram contemplar a biodiversidade oferecida pelo Parque Nacional de Magui, na província de Tete. O facto prende-se ao uso das tecnologias de informação e comunicação na divulgação ao mundo dos serviços e da rica biodiversidade que aquele parque oferece. Distinguido recentemente na Gala Nacional de Turismo como o melhor destino turístico da província de Tete, o Parque Nacional de Magui tem vindo a receber diariamente vários turistas, entre nacionais e estrangeiros. Segundo a administradora daquela área de conservação, a advocacia e o lançamento em Maputo da Conferência Internacional de Investimentos de Tete estão a contribuir no aumento de turistas que escalam o parque. Juliana Muito reconheceu que o maior desafio do momento é a implantação de infraestruturas de hospedagem para responder à altura das exigências dos visitantes.
4: O prêmio vem nos mostrar que a sociedade reconhece a existência dessa área e reconhece os esforços que estão sendo feitos para tornar, de fato, o Parque Nacional de Magui um destino agradável para todo aquele que quiser nos visitar.
3: Juliana Muito, administradora do Parque Nacional de Magui em Tete, e os desafios do momento para tornar aquela área de conservação um destino de excelência do turismo no país. As autoridades daquele parque preparam-se para receber visitantes oriundos de vários países do mundo que são esperados na Conferência Internacional de Investimento de Tete. Da cidade de Tete, Onésio Jô.
2: Até a próxima terça-feira terá a alta médica, o artista gráfico e doutor honoris causa pelas artes e cultura através da Universidade Rovuma, Justino Cardoso, que se encontra internado desde o mês passado no Hospital Central de Nampula, tal como refere Fidalgo Júnior.
5: A garantia do médico internista Kalima Mojerene, afeto ao Hospital Central de Nampula, que acompanha o quadro clínico de Justino Cardoso, um dos reputados rostos das artes gráficas de Nampula, em particular, e do país em geral, há algum tempo. O médico Kalima Mojerene falava em entrevista à Rádio Moçambique na manhã deste domingo, quando foi convidado a avaliar o quadro clínico do decano Justino Cardoso.
6: Está consciente, calmo, já consegue ir a casa de banho e já reconhece todos os familiares. Não teve mais confusão mental. Neste momento estamos a manter ele cá para completar o tratamento. Provavelmente na terça-feira, amanhã, completamos todo o estudo e na terça-feira, se tudo correr bem, vamos dar alta.
5: O internamento de Cardoso tornou-se público na última semana, tal que mereceu a atenção do governador da província de Nampula, Eduardo Abdullah, que o visitou na tarde da passada sexta-feira, tendo deixado algumas palavras de apreço ao artista.
7: Justino, eu quero-te que fiques bem para que vais fazer a minha caricatura. Vai ficar tudo bem, vais ficar melhor.
5: Justino Cardoso é ilustrador moçambicano que iniciou a sua atividade de ilustração em banda desenhada na província de Nampula em 1978. É um dos rostos mais requisitados na sua área, quer na esfera nacional, bem como internacional, na atualidade. Fidalgo Júnior, Rádio Moçambique, Nampula.
2: A caminho do fecho, uma história social emocionante. Na sequência dos ataques xenófobos na vizinha África do Sul, entre as necessidades das vítimas, destaca-se uma que parece improvável, como a de gerar uma vida. E porque o tempo não podia esperar, uma menina, cujos pais são vítimas da xenofobia, nasceu em meio a dificuldades e num local inesperado. A história é contada pelo correspondente Eduardo Figurão.
8: Marija, a menina que nasceu onde a esperança encontrou abrigo. Há histórias que nem precisam de explicações. Basta ouvi-las para perceber que a vida, por vezes, encontra formas inesperadas de

0: florescer. Há crianças que chegam ao mundo em maternidades, outras em casas. Marija, tal como Rosita, escolheu um lugar improvável. Se Rosita nasceu em cima de uma árvore em Chibuto, na província de Gaza, no ano 2000, Marija veio ao mundo na representação diplomática de um país, a missão de Moçambique em Pretória. Foi na madrugada da última quinta-feira que, entre os corredores da embaixada, nasceu esta linda menina, batizada com o nome de Marija, em homenagem aos diligentes funcionários Mário e Janete, que prestaram todo o apoio necessário para a chegada ao mundo de mais uma moçambicana. Isto aconteceu numa altura em que os ataques xenófobos voltavam a espalhar medo entre as comunidades estrangeiras na África do Sul. Os pais de Marija foram detidos pela polícia sul-africana Rustenburg. Mesmo vendo que a dona Amélia estava grávida de 9 meses, os polícias não a levaram à maternidade, mas sim à embaixada de Moçambique. Aqui, os pais de Marija encontraram proteção e a esperança de regressar ao solo pátrio para receberem o seu quarto rebento. Mas foi ali que a história ganhou um novo capítulo. Antes que o tempo permitisse o repatriamento de Carlitos e Amélia, os pais, nasceu Marija. Não nasceu numa maternidade. Nasceu num espaço criado para representar um país, mas que naquela madrugada representou algo ainda maior: a solidariedade. O primeiro choro de Marija certamente ecoou entre as paredes habituadas a tratar de documentos, de assuntos diplomáticos e de cidadãos em dificuldade. Naquela madrugada, porém, tudo isto deu lugar ao milagre da vida. É impossível não pensar no simbolismo deste nascimento. Marija ainda não sabe o significado da palavra xenofobia. Não conhece fronteiras, nem discursos de ódio. O que conheceu primeiro foi o cuidado de pessoas que compreenderam que proteger uma vida é sempre mais importante do que qualquer diferença. O nascimento inusitado de Marija recorda-nos que, mesmo nos momentos de maior adversidade, a humanidade e a esperança conseguem sempre prevalecer. Porque a esperança, como Marija, às vezes nasce nos lugares mais improváveis. Rádio Moçambique, Eduardo Figurão, Joanesburgo.
1: Crónica de Eduardo Figurão no fim do Jornal da Tarde deste domingo. Despedem-se Hermínio Abel na sonorização. Eu sou Adair Itulipang na edição e apresentação. Boa tarde.

0: precisamente 13 horas em Moçambique.
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0: A sua atenção aos temas da atualidade provincial dentro de instantes. Ótima escuta.
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0: Saudações, amigo ouvinte. Seja bem-vindo ao Jornal de Manica deste domingo 5 de julho de 2026, um dia em que diremos que a secretária-geral da OMM, Organização da Mulher Moçambicana, Cidália Chauque, pede maior vigilância por parte desta camada social no combate ao consumo, venda e tráfico de drogas e bebidas alcoólicas envolvendo adolescentes. A governadora de Manica, Francisca Tomás, apela aos jovens desta província a aderirem aos cursos de formação técnico-profissional de curta duração, por forma a garantir a empregabilidade. A Comissão Técnica do Diálogo Nacional Inclusivo, que trabalha na província de Manica, registrou este sábado as contribuições da população do povoado de Chiquequete, posto administrativo de Chiuraíro, no distrito de Mussuris, que na sua maioria defende a continuidade e reformas ligeiras. Vitor Ambiresta na edição e apresentação e Big Vai Roberto na sonorização. Votos de ótima escuta. A Comissão Técnica do Diálogo Nacional Inclusivo, que trabalha na província de Manica, registrou este sábado as contribuições da população do povoado de Chiquequete, posto administrativo de Chiuraíro, no distrito de Mussuris, que na sua maioria defendem a continuidade e reformas ligeiras. Moisés Saela.
1: A redução do custo dos tribunais é uma das propostas apresentadas pela população.
2: Nokushajwa mare panyaya dzema bailout ipapo ndapazwisisa.
1: Eu proponho a redução dos custos judiciais para permitir que a população possa resolver os seus problemas nos tribunais. O chefe da Comissão Técnica do Diálogo Nacional Inclusivo, que trabalha na província de Manica, Simon Makuyana, teve momentos de interação com a população para esclarecer o método de apresentação dos pontos nesta segunda fase do diálogo. Pretende-se a continuidade dos poderes do Presidente da República ou a continuidade com ajustes? Esta é uma das propostas que podem ser apresentadas aqui pela população. A continuidade deve ser feita com ajustes ou mudanças profundas. Este também deve ser o método de apresentação das questões aqui na comunidade. Podemos também propor mudanças nos órgãos da justiça. O valor da caução também podem propor ajustes. A manutenção da unidade nacional é um dos propósitos do Diálogo Nacional Inclusivo, tal como explicou Simon Makuyana. As audições públicas do Diálogo Nacional Inclusivo na província de Manica prosseguem esta segunda-feira no distrito de Sussundenga, depois da comissão ter trabalhado em Machás e Mussurize na semana finda.
0: A governadora de Manica, Francisca Tomás, apela aos jovens desta província a aderirem aos cursos de formação técnico-profissional de curta duração, por forma a garantir a empregabilidade. Francisca Tomás fez estes pronunciamentos no distrito de Sundenga, onde explicou que os cursos de curta duração ministrados pelos institutos de formação profissional oferecem competências específicas para atender às exigências do mercado de trabalho. A dirigente disse que com os cursos de curta duração permite que os jovens possam desenvolver o autoemprego, empregando outros jovens e reduzindo deste modo o índice de desemprego. Na ocasião, Francisca Tomás exortou os gestores dos institutos de formação profissional a ajustarem os programas de ensino às exigências atuais, garantindo que os graduados tenham uma rápida inserção no mercado de trabalho.
3: Quero exortar a todos os jovens a aderirem massivamente aos cursos técnicos de curta duração ministrados pelos institutos de formação profissional, pois oferecem competências específicas e aplicáveis, permitindo que em pouco tempo sejam preparados para responder às exigências das empresas e às necessidades da nossa economia. Os desafios atuais, marcados pela rápida evolução tecnológica e pelas exigências de novos setores produtivos, exigem uma resposta mais ajustada e dinâmica. Neste sentido, quer exortar as instituições de formação profissional para a necessidade de ajustarem os vossos programas de ensino de modo a alinhá-los com as exigências atuais, garantindo que os graduados tenham uma rápida inserção no mercado de trabalho.
0: Governadora de Manica, Francisca Tomás, apelando aos jovens a aderirem aos cursos de formação técnico-profissional de curta duração, por forma a garantir a sua empregabilidade. A secretária-geral da OMM, Organização da Mulher Moçambicana, Cidália Chauque, pede maior vigilância por parte desta camada social no combate ao consumo, venda e tráfico de drogas e bebidas alcoólicas envolvendo adolescentes. Domingos Cadeado.
4: Falando no fim da visita de trabalho de 3 dias à província de Manica, Cidália Chauque disse que o consumo, venda e tráfico de drogas e bebidas alcoólicas é por vezes feita por mulheres, daí que alerta para o combate e reforço o seu papel nas famílias. A secretária-geral da OMM apelou ao reforço da vigilância e do acompanhamento dos filhos no seio familiar, defendendo a educação, o diálogo e a supervisão constituem instrumentos para o combate deste mal social.
5: Encontrar estratégias para reduzirmos o consumo de droga e álcool dos nossos filhos. Temos que ser nós mais a não permitirmos que os nossos filhos, a não permitirmos que nas escolas entre droga. Porque a partir do momento em que a droga entra nas escolas, nós temos uma geração de juventude destruída. Esta força que nós temos como mais, devemos usar para nós reduzirmos e estancar a destruição das nossas famílias. É uma situação muito preocupante. Em alguns momentos, quem vende esta bebida somos nós. Somos nós mais. Quem é que vende esta droga? Não são mais. Às vezes nós vendemos esta droga a pensar que estamos a vender para os filhos dos outros. Mas as outras também estão a vender para os filhos dos outros, onde inclui os seus filhos. Então temos que começar a pensar, sentar, discutirmos. Será que este dinheiro é limpo? Um dinheiro que está a destruir uma vida? Vale a pena continuarmos a fazer estas vendas? Temos que sentar e refletir.
4: Em Manica, a secretária-geral da OMM, Organização da Mulher Moçambicana, visitou os distritos de Chimoio, Mussuriz e Vanduz, onde, para além de orientar sessões, manteve encontros com mulheres empreendedoras, entre outros estratos sociais.
0: Era o jornalista Domingos Cadeado com a informação segundo a qual a secretária-geral da OMM, Organização da Mulher Moçambicana, Cidália Chauque, pede maior vigilância por parte desta camada social no combate ao consumo, venda e tráfico de drogas e bebidas alcoólicas envolvendo adolescentes. Enquanto isso, a venda e o consumo de drogas nos estabelecimentos de ensino continuam a preocupar as autoridades governamentais da província de Manica. Marcos Nazário.
6: Segundo o diretor do Gabinete Provincial de Prevenção e Combate a Drogas em Manica, Estevão Rupela, a situação ameaça o ambiente escolar e compromete o futuro dos estudantes. Estevão Rupela disse que a instituição que dirige tem levado a cabo trabalhos de sensibilização a todos os estratos da sociedade com vista a travar a situação não só nos estabelecimentos de ensino, mas também em todas as comunidades da província. O dirigente defende o envolvimento de pais, professores, líderes comunitários, religiosos e a sociedade civil é para travar a circulação e o consumo de drogas nas escolas.
7: Temos que encontrar respostas inovadoras de várias formas de esforços, tanto das instituições do Estado, organizações da sociedade civil, parceiros, pais e encarregados de educação, para que a nossa escola, a nossa comunidade, o país em geral seja íntegro, saudável, forte, seguro, estável, próspero e livre de drogas. Remete-nos também à reflexão sobre o impacto que o uso de drogas representa na nossa sociedade e as estratégias que devemos desenvolver para o combate ao consumo de drogas. A questão das drogas há muito que passou a constituir um problema mundial. Por isso, o seu consumo por parte dos jovens e da sociedade em geral tem vindo a preocupar as autoridades do governo da nossa província, pois as drogas destroem e prejudicam a saúde das pessoas, provocam danos significativos à memória. O consumo das drogas pode levar as pessoas a serem violentas, a terem um comportamento agressivo, nós assistimos nas nossas escolas. Estudantes, portanto, que violentam os colegas. E isso não é muito bom.
6: Estevão Rupela, diretor do Gabinete Provincial de Prevenção e Combate a Drogas em Manica, apelando o envolvimento de todos na luta contra a venda e o consumo de estupefacientes nos estabelecimentos de ensino.
0: O governo, através do Serviço Provincial dos Combatentes em Manica, efetua visitas domiciliárias a antigos combatentes enfermos, uma ação que visa prestar apoio moral e acompanhar o estado de saúde destes. Dine Kassam.
8: A iniciativa arrancou esta semana na cidade de Chimoio, onde deverão ser visitados 13 combatentes, seguindo-se nos próximos dias ações semelhantes nos distritos de Makati e Gondola. O diretor do Serviço Provincial dos Combatentes em Manica, Joseph Molinganiza, explicou que com a ação pretende-se transmitir a mensagem de que o governo continua ao lado dos combatentes e valoriza o seu contributo para a conquista da independência nacional. Segundo Joseph Molinganiza, para além de acompanhar o estado de saúde dos veteranos, a ocasião também serve para sensibilizar sobre a importância de seguirem rigorosamente as orientações médicas de modo a melhorar a qualidade de vida.
9: Esta atividade que estamos a levar a cabo visa fundamentalmente reconhecer os fazedores da independência que constituem a nossa reserva moral. A principal mensagem que nós transmitimos aos combatentes, primeiro, é que o governo está a seu lado, vai prestando apoio dentro das possibilidades, refiro-me especificamente na componente de assistência médica e medicamentosa. Em segundo lugar, apelamos aos próprios combatentes para que cumpram com aquilo que são as recomendações médicas, porque não adianta o serviço provincial garantir a disponibilização dos medicamentos e, em contrapartida, o próprio combatente não cumprir com aquilo que são as recomendações médicas.
8: Os combatentes visitados manifestam satisfação pela iniciativa e apelam para que ações do género sejam alargadas a mais beneficiários.
10: Manuel John Moisa. Vida de combatente é difícil, com interesse e coragem. Eu gostei muito, todo mundo gostou porque ajudou-me. Nem contava que ia acontecer isto. E por graça da direção, lembrou que tem pessoas aí. Assim, gostei muito, mas muito bem mesmo. E vai continuar a fazer assim para os outros que não foram chegados nas casas deles.
8: A província de Manica conta com cerca de 9 mil veteranos da luta de libertação nacional, para além de um número semelhante de combatentes da defesa e soberania.
0: Com esta nota de reportagem, colocamos ponto final à presente edição do Jornal de Manica deste domingo, 5 de julho de 2026. Em nome de uma vasta equipa de profissionais do emissor provincial de Manica, que tornará possível esta edição, despedem-se Vitor Ambirei, que esteve na edição e apresentação, e Big Vai Roberto na sonorização. Obrigado pela atenção dispensada e ótima escuta à restante programação desta sessão emissora. Saudações.
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2: Treze horas e 18 minutos. Estimado ouvinte, vamos a esta altura ficar com informações de utilidade pública. Vende-se no bairro Josina Machel, em Chimboio, no prolongamento da rua de Barwe, próximo da Cracolândia, uma moradia do tipo 4, com 4 quartos grandes, uma sala, cozinha e copa WC, o casa de banho, por concluir, alguns detalhes de construção. Duas varandas e quintal grande com muro de vedação. Para contacto, 84 47 32 288, nas horas normais, das 7h30 às 17h30. Comunica-se o desaparecimento da menor de nome Maria Matias, de 13 anos de idade, ocorrido no dia 3 de julho do corrente ano do bairro Xisui. A partir da residência do Sr. Santo César, no momento do desaparecimento, estava trajada de uma camisola cor-de-rosa e uma... e trajava também um vestido azul. Agradece quem souber do seu paradeiro, favor de encaminhar a esquadra mais próxima ou contactar pelos seguintes números: 86 40 52 324 85 70 91 954.
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chamado 20 dentro de instantes, vamos trazer aqui os apresentadores de Paulo Meio para mais uma edição do programa Cantinho da Pequenada. Enquanto isso, vamos acompanhar Paulo Flores, Minha Veia.

0: amiguinho, seja mais uma vez bem-vindo e bem recebido ao nosso programa
1: Cantinho da Pequenada.
0: Aqui nós vamos nos divertir, brincar, cantar e aprender novas e maravilhosas coisas com as tuas amiguinhas que estão na apresentação.
1: Marlina Dárcio
0: e Ermelinda Dessimin.
1: Na sonorização, Mano Sérgio Cher.
0: Na coordenação e realização, Tio Júnior da Silva.
1: Na produção, Mana Lisa Foi.
0: Então, amiguinho, se prepare e sinta-se bem, bem, bem aconchegado na tua cadeira, que agora vai começar uma aventura de novas coisas e diversão.

0: Deus.
1: Amiguinho, eu estou muito feliz e muito contente.
2: E para animar mais o nosso dia, vamos pedir ao Mano Sérgio Cher para nos trazer uma música muito divertida.
1: Mano Sérgio, uma música divertida para a pequenada.

siga. Amiguinho, como falamos no início do programa que haverá muita diversão e muita aprendizagem, como ouvimos agora na nossa canção, acabamos de aprender as vogais.

0: Amiguinho, saber ler é muito importante porque é através da leitura que vamos viajar pelo mundo da imaginação.
1: Então, amiguinho, comece a pegar os livros, ler mais os jornais, porque nos ajudam a conhecer mais palavras maravilhosas e incríveis. Então, amiguinho, vamos escutar mais uma música linda, lindíssima e maravilhosa para passarmos para a nossa primeira rubrica, que é
0: Cantinho do Saber.

0: Olá, amiguinho. Seja muito bem-vindo ao Cantinho do Saber. Hoje vamos descobrir mais uma história das invenções que fazem parte da nossa vida. Hoje vamos falar sobre um objeto pequeno, mas é muito importante. A escova de dentes.
1: Amiguinho, hoje é normal acordarmos, pegarmos na escova e lavarmos os dentes. Mas já procurei saber dos mais velhos como as pessoas faziam isso antes de a escova de dentes existir.
0: Pergunta interessante, Sarita. Há milhares de anos, as pessoas também se preocupavam em manter a boca limpa. Como ainda não existiam escovas, eles usavam pequenos ramos de árvores. Primeiro, mastigavam a ponta do ramo até que ela ficasse macia e parecida com um pincel. Depois, esfregavam esse ramo nos dentes para retirar os restos da comida. Algumas árvores eram escolhidas porque ajudavam a limpar a boca e deixar um sabor agradável.
1: Amiguinho, um desses pequenos pincéis é a molala. Em alguns lugares, as pessoas também utilizavam pedaços de tecidos enrolados no dedo para limpar os dentes. Outras misturavam cinza, sal, carvão bem triturado ou ervas secas para esfregar os dentes. Esses métodos ajudavam um pouco na limpeza, mas podiam desgastar os dentes ou magoar as gengivas.
0: Com o passar dos anos, as pessoas perceberam que era preciso criar uma forma mais segura e eficaz de cuidar da higiene da boca. Assim surgiu a escova de dentes. As primeiras versões tinham um cabo feito de madeira ou osso e cerdas feitas com pelos de animais. Mais tarde, os cientistas desenvolveram cerdas de materiais sintéticos que são mais macias, mais resistentes e muito mais higiênicas.
1: Amiguinho, a escova de dentes foi melhorando ao longo do tempo. Hoje encontramos escova para crianças e para adultos, com cabeças pequenas ou grandes, cerdas macias, médias ou duras. Existem também escovas elétricas que fazem movimentos rápidos para ajudar a remover a placa bacteriana e facilita ainda mais a escovagem.
0: Amiguinho, sabias que a escova sozinha não faz todo o trabalho? É muito importante usar pasta dentífrica porque ela ajuda a fortalecer os dentes, combater as bactérias e deixar a boca mais fresca. Além disso, os dentistas recomendam escovar os dentes durante cerca de 2 minutos, pelo menos 2 vezes por dia, sem esquecer a língua onde se acumulam bactérias.
1: É verdade, Elvio. Cuidar dos dentes é cuidar da nossa saúde. Dentes limpos ajudam-nos a mastigar bem os alimentos, a falar com clareza e a sorrir com confiança. Além disso, uma boa higiene oral ajuda a evitar cáries, dores de dentes, mau hálito e doenças das gengivas.
0: Amiguinho, viste como um objeto tão simples tem uma história tão interessante? A escova de dentes é uma invenção que continua a proteger o sorriso de milhões de pessoas todos os dias.
1: O Cantinho do Saber termina por aqui. Mas não te esqueça, amiguinho. Um sorriso bonito começa com bons hábitos. Por aqui termina a rubrica Cantinho do Saber, apresentada por mim, Sarita Constantino, e
0: apresentado pelo teu amiguinho Ervivan.
1: Tchau! Oh, oh, oh.

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1: Muito obrigada pela linda rubrica, amiguinhos Elvio e Sarita. Nós já aprendemos muito sobre a invenção da escova de dentes. Agora eu vou procurar saber da amiguinha Ermelinda, como é feita a tua higiene matinal no dia a dia?
2: Uau, a minha higiene matinal é feita a partir do momento que eu acordo. Eu acordo, arrumo a minha cama, escovo os meus dentes, lavo a minha cara e quando é na semana de aulas, eu tomo banho e me preparo para ir para a escola. E logo que volto, antes de fazer qualquer coisa, eu lavo as minhas mãos para poder tirar todas as bactérias ou sujidades que eu trouxe de fora. E depois eu faço as minhas atividades da tarde e tomo de novo um banho para tirar todo aquele calor, aquele todo cansaço e manter o meu corpo um pouco forte. E depois eu janto, escovo os meus dentes e volto à cama e durmo. E é isso. E como tem sido a tua rotina matinal, amiguinha Marlina?
1: A minha rotina matinal começa também quando eu acordo, escovo os meus dentes, tomo meu banho, vou à escola. Depois que eu volto da escola, eu tomo um banho de novo, faço as minhas atividades, depois eu faço o TPC, à noite eu janto, escovo os meus dentes e vou dormir.
2: Uau, uma rotina bem curta, mas bem higienizada. Então, agora vamos fazer a mesma pergunta para o nosso amiguinho Elvio. Amiguinho Elvio, o que você aprendeu na rotina da rubrica?

0: Experimentou?
1: Não.
0: E também a receita de cinza e sal?
1: Ainda não.
0: E a amiguinha Marlina, já?
2: Eu também ainda não experimentei.
0: Mas eu acho que é uma experiência muito interessante. Então eu acho que eu vou experimentar assim que chegar em casa.

0: Uau, como é linda a infância. A infância não deve ser cheia de responsabilidades pesadas. Cada criança deve crescer com alegria e liberdade. É dever de toda a sociedade proteger este tempo especial de todas as crianças.
1: Ajudar em casa é diferente de ajudar, é diferente de trabalho infantil. A ajuda deve ser leve e adequada à idade da criança. Pode incluir tarefas simples como arrumar a cama ou guardar brinquedos.
0: Essas tarefas não devem atrapalhar a escola nem o brincar da criança. A criança não deve ser sobrecarregada com trabalhos pesados. O objetivo é ensinar responsabilidade e cooperação, amiguinhos.
1: As crianças devem praticar boas maneiras no dia a dia. Dizer bom dia, por favor e obrigado é muito importante. Respeitar os mais velhos e colegas é fundamental. Ouvir com atenção ajuda na convivência com os outros. Ser educado torna a convivência mais agradável.

0: Guarda.
1: As boas maneiras ajudam a construir uma boa personalidade. Na escola, em casa, o respeito deve estar sempre presente. Pequenos gestos fazem grande diferença na sociedade. Os pais e encarregados de educação têm grandes responsabilidades.
2: A proteção da criança é um dever essencial da família. A escola é um lugar muito importante na vida da criança. É lá onde se aprende a ler, escrever e pensar melhor.
1: O professor ajuda na formação do futuro da criança. A escola também ensina valores como respeito e disciplina. Ir à escola deve ser prioridade para todas, mas todas as crianças do mundo. O conhecimento adquirido ajuda a construir um futuro melhor.
2: Educação é um direito de todas as crianças. Brincar é essencial para o desenvolvimento da criança. Através da brincadeira, a criança aprende a conviver com os outros. Brincar ajuda a desenvolver criatividade e imaginação.
1: Falamos também de boas maneiras. Nós, amiguinho, devemos ter boas maneiras na escola, em casa, na rua, nas palestras também. Então, amiguinha Marlina, quais são as boas maneiras que tu tens de apresentar?
2: Eu peço, por favor, quando quero pedir algo aos meus colegas, digo obrigado e também ajudo eles quando precisam de algo.
1: Uau, que bom! E isso é muito importante.
2: E tu, Ermelinda, quais são as boas maneiras que tens praticado?
1: Bem, as minhas boas maneiras é dizer bom dia, boa tarde, boa noite, um olá, agradecer sempre que alguém oferece-me ajuda, dizer muito obrigada também para pessoas que me ajudam com muita bondade também. Também saber ajudar os outros e ter um gesto de empatia e amor.
2: Uau, que bom, Ermelinda.

0: Para aprendermos mais boas maneiras, vamos chamar a rubrica...
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amiguinho, seja bem-vindo a mais uma edição da rubrica Criança e Boas Maneiras. Hoje vamos conversar sobre como nos devemos comportar quando recebemos hóspedes em casa. Amiguinho, sabe o que significa a palavra hóspede? Hóspede é toda pessoa que vai visitar a nossa casa. Hóspede é toda pessoa que vai visitar a nossa casa. Pode ser um tio, uma avó, um primo, um vizinho ou um amigo da família. Quando alguém nos visita, é importante recebê-lo com alegria, respeito e muita educação. A primeira boa maneira é cumprimentar quem chega. Um sorriso acompanhado de um bom dia, boa tarde ou seja bem-vindo faz com que os visitantes se sintam felizes e bem recebidos. É um gesto simples, mas que demonstra carinho e respeito. Durante a visita, evitemos correr pela casa, gritar ou fazer muito barulho. Devemos nos lembrar de que os adultos podem estar a conversar ou alguém pode precisar de um ambiente tranquilo. Se quisermos brincar, devemos escolher um lugar onde não incomodemos os visitantes. Também é importante não interromper a conversa dos adultos. Se precisarmos de falar com a mamã, o papá ou outro familiar, devemos esperar o momento adequado e dizer com educação. Com licença, devemos esperar o momento adequado e dizer com educação. Com licença, assim mostramos que sabemos respeitar as vezes dos outros. Há ainda uma regra muito importante. Nunca mexer nos objetos dos hóspedes. Mochilas, malas, celulares, outro pertence. São objetos pessoais e devem ser respeitados. Uma criança educada, respeitada e simpática faz qualquer visitante se sentir em casa. Amiguinho, por hoje ficamos aqui. Espero que tenhas aprendido mais uma lição sobre as boas maneiras. Despede-se de ti, Ivania Njanji. Tchau, até a próxima.

0: Crianças! O Clube das Crianças é muito divertido. Muito obrigada, amiguinha Ivânia, pela apresentação e pela informação maravilhosa que nos deste hoje no programa
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0: Amiguinho Elfio, gostaríamos de saber como é que te comportas quando recebes hóspedes na tua casa.
2: Eu primeiro cumprimento-os, dizendo bom dia, boa tarde ou simplesmente boa noite. Depois levo as mochilas, se eles têm, deixo-os no meu quarto. Saúdo os meus colegas ou os meus amigos e levo-os para brincar.
1: Muito bem, Elvio. E quando eles vêm em tua casa com os teus primos mais pequenos, o que que tu fazes?
2: Eu ensino-os a contar, a ler e a aprender.
1: Uau, que bom!
0: Amiguinho Elvio, se algum dia chegar um hóspede em tua casa e você apresentar eles para os teus amiguinhos, como é que os teus amigos costumam agir?
2: Pergunta muito interessante.
0: Eles gostam dos teus convidados, dos teus hóspedes?
2: Eles gostam.
0: Uau! E como é que você recebe os hóspedes dos teus amiguinhos?
2: Eu recebo-os muito bem, saudando, como tinha dito.
1: Muito bem, Elvio. Elvio, como te comportas quando chegas em casa dos teus tios como um hóspede?
2: Primeiro saúdo. Entro na casa tirando os meus chinelos ou sapatos. Sento-me cuidadosamente e assisto.
0: Respostas bem interessantes. E, amiguinha Marlina, como é que tens te comportado quando recebes hóspedes em tua casa?
1: Eu primeiro cumprimento-os, mostro a casa, a sala e todos os cômodos. Depois, se levarem os meus primos, eu vou com eles brincar.
0: Uau, muito divertido.
1: E tu, como te comportas quando chegam hóspedes em tua casa?
0: Eu recebo eles com muito amor. Eu cumprimento-os e faço de tudo para poder manter eles aconchegados e confortáveis, para não terem aquela impressão ou aquele agir de não estarem confortáveis. Então eu cumprimento, pergunto o que eles querem, como poderia melhorar as coisas, e se não souberem responder, eu tento criar conversa ou uma nova brincadeira.
1: Uau, muito bem, Ermelinda.
0: Os adultos devem ensinar com paciência e boa conversa. Corrigir os erros ajuda a criança a crescer melhor. O respeito deve existir entre adultos e crianças.
1: É verdade, Ermelinda. A disciplina deve ser feita com carinho e compreensão. A criança aprende melhor no ambiente seguro. Quando há respeito entre as crianças e adultos, tudo melhora. A família torna-se mais unida e feliz.
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0: É verdade. E a sociedade cresce com mais justiça e harmonia quando as crianças desenvolvem-se de forma saudável. O respeito ajuda a evitar conflitos e problemas. Cada pessoa tem um papel importante na convivência. Assim, construímos um futuro melhor para todos.

Agora, amiguinho, vamos viajar no mundo das letras na rubrica Palavras e Significados.

Seja bem-vindo a mais uma edição da rubrica Palavras e Significados. Hoje vamos descobrir o significado da palavra sinceridade. Já ouviste alguém dizer que é importante sermos sinceros? Mas o que isso significa? Sinceridade é a qualidade de dizer a verdade e agir com honestidade, mesmo quando isso não é fácil. Uma pessoa sincera fala com respeito, não inventa mentiras para enganar os outros e assume os seus erros quando é preciso. A palavra sinceridade vem da palavra sincero, que significa verdadeiro, honesto e transparente. Ser sincero não é dizer tudo o que pensamos de qualquer maneira. A sinceridade deve vir sempre acompanhada de respeito e gentileza. Imagina que um colega te pergunta quem partiu um brinquedo da sala. Se foste tu, o mais sincero é dizer a verdade e pedir desculpa. Pode ser difícil naquele momento, mas essa atitude mostra sinceridade e responsabilidade. Também demonstramos sinceridade quando cumprimos as promessas que fazemos, quando admitimos que não soubemos alguma coisa e quando falamos com honestidade com os nossos pais, professores e amigos. Ser sincero faz com que as pessoas confiem em nós e a confiança é como uma ponte. Demora tempo a ser construída, mas pode ser destruída rapidamente se não dissermos a verdade. Por isso, lembra-te, amiguinho, a sinceridade é um dos valores mais importantes que podemos cultivar. Ela fortalece as amizades, aproxima as famílias e ajuda-nos a viver em paz com os outros. E assim termina mais uma edição da rubrica Palavras e Significados, apresentada por mim, Larissa Rodrigues. Até a próxima com mais uma palavra e uma nova descoberta. Tchau!

0: Sabe, amiguinha mais linda, quando eu te conheci, eu achei que você não fosse assim tão sincera comigo. Mas com o passar do tempo, percebi que a tua sinceridade é maravilhosa e incrível. Então, eu gosto muito da nossa amizade.
1: Uau, Emelinda, eu também gosto muito da nossa amizade.
0: Amiguinho, devemos ser sinceros com aquelas pessoas mais próximas de nós, nossos amigos, pais, primos e tios. E, amiguinha Marlina, como tem sido a tua rotina extracurricular?
1: Bem, a minha rotina extracurricular tem sido muito calma. Eu antes fazia muitas atividades, mas agora eu só faço bolos e jogo basquete. Essas são as duas atividades extracurriculares.
0: Uau! E como tem sido fazer bolo e jogar basquete? Mas primeiro quero saber mais sobre os bolos, porque já estou a sentir fome.
1: Bem, como eu faço bolos com a minha mãe, tem sido muito divertido. A gente se suja de farinha e tudo mais, mas o bolo sai muito lindo e gostoso.
0: Uau! Espero que um dia eu prove esse bolo lindo e gostoso. E o amiguinho também aí, eu vou dizer como é o sabor desse bolo lindo e gostoso.
1: E tu, Ermelinda, quais são as tuas atividades extracurriculares?
0: Uau! As minhas atividades extracurriculares são várias. Eu faço bolo também, eu canto, eu jogo futebol e também tenho tido algumas aulas básicas de inglês.
1: Uau, que bom! Neste momento, eu gostaria que cantasses uma música para nós.
0: Tem uma música que eu aprendi e que também veio da minha infância. Lembrei da música nas minhas aulas de inglês.

0: Uau, que música linda!
1: Obrigada.
0: Agora eu vou procurar saber mais sobre os bolos. Quais são os ingredientes que tu usas para fazer os teus bolos?
1: Os ingredientes são vários: ovo, açúcar, óleo, trigo, água, leite fresco, leite condensado, que é tão, tão, tão, tão gostoso e doce como nossa amizade.
0: Uau, que lindo!
1: E mas para fazer um bolo gostoso é preciso ânimo e disponibilidade pessoal. Temos que fazer um bolo gostoso que vem do fundo do coração.
0: Com muito amor.
1: Sim, porque tudo que é bom vem da bondade.

0: é claro que os nossos amiguinhos têm também diversas e várias atividades extracurriculares.
1: Amiguinho Elvio, quais são as tuas atividades extracurriculares que fazes?
0: E como têm sido estas atividades?
2: As minhas atividades correm tudo bem. As minhas atividades curriculares são: jogo basquetebol, futebol e aprendo inglês.
0: Uau! Então, amiguinho Elvio, podemos fazer um joguinho aqui agora?
2: Podemos!
0: Nosso amiguinho disse que está aprendendo a falar inglês. Como é que se diz um em inglês?
2: One.
1: E como se diz bom dia em inglês?
2: Good morning.
1: Uau!
0: E como é que se diz eu estou feliz em inglês?
2: I am happy.
0: Nós também estamos felizes. I am happy.
1: We are happy.

0: Amiguinho Elvio, tens muitas atividades interessantes, mas como é que tu divides o tempo? Jogando futebol, jogando basquete, aprendendo inglês, como é que o tempo é dividido?
1: Eu divido o tempo em todos os dias. Segunda-feira jogo basquetebol, terça-feira jogo futebol, quarta-feira aprendo inglês e essa é a minha rotina.
0: E os jogos são escolares ou é um divertimento?
1: Divertimento escolar.
0: Uau! E jogas com uniforme escolar?
1: Sim.
2: Uau, que bom!
0: E as aulas de inglês, que são nas quartas-feiras, como têm sido?
1: Tem sido boas.
0: Não é chato aprender inglês por um dia só?
1: Não é chato.
0: Não vai esquecer?
1: Não.
0: Sério?
1: Sim, prometo.
0: Que bom, energia positiva.

0: amiguinho. Esta é a rubrica Minutos com Amiguinhos. Hoje vamos falar sobre direitos e deveres das crianças. Olá, Ermelinda.
1: Olá.
0: Tudo bem?
1: Tudo.
0: Ermelinda, quais são os direitos e deveres da criança que tu conheces?
1: Os direitos e deveres que eu conheço são vários. Os direitos são ter nome, ter direito à vida, direito a estudar e direito a uma família. Os deveres são ajudar os papais e mamães em casa, fazer os deveres de casa, ir para a escola e cumprir com as atividades diárias.
0: Ermelinda, e tu tens cumprido com esses todos os deveres?
1: Sim, tenho cumprido. Os deveres que eu cumpro são ajudar a minha mãe quando volto da escola, porque eu estudo de manhã, e de fazer os deveres de casa.
0: Olá, Marlina. Tudo bem?
2: Bem, obrigada.
0: Marlina, quais são os direitos e deveres da criança que tu conheces?
2: Os direitos e deveres da criança que eu conheço são direito de ter um nome e de ter uma família, dever de estudar e ajudar os mais velhos.
0: Marlina, tu tens cumprido com esses deveres?
2: Sim. Eu tenho ajudado os meus pais a cozinhar e a lavar a louça. E aproveito muito os meus direitos de brincar, de comer. Isso.
0: Agora vamos conversar com a Sarita. Olá, Sarita.
3: Olá.
0: Sarita, quais são os direitos e os deveres que tu tens?
3: Eu tenho direito a ter um nome e direito a uma família. E dever, tenho o dever de ir à escola e respeitar os mais velhos.
0: Sarita, tens cumprido esses deveres?
3: Sim, tenho. Tenho ido à escola sempre. Tenho respeitado os mais velhos, como ajudar nos serviços quando sermos mandados, não negarmos.
0: Olá, Elvio.
4: Olá.
0: Elvio, quais são os direitos e os deveres que tu tens?
4: Os direitos e deveres que tenho são: tenho deveres de respeitar as pessoas que me saudam. E tenho direitos de conversar com a minha família se for necessário. E temos que estudar quando é necessário. Ou se for uma prova, devemos estudar.
0: Para fechar a nossa rubrica, vamos ouvir a Naira. Olá, Naira, tudo bem?
5: Tudo.
0: Naira, quais são os direitos e deveres que tu tens?
5: Eu tenho o direito de ter uma nacionalidade e tenho o direito de liberdade. Também tenho o dever de estudar e de fazer os trabalhos de casa.
0: Naira, tu tens cumprido com os deveres que mencionaste?
5: Sim, eu tenho ido à escola. Quando volto da escola, faço os trabalhos de casa com os meus pais para aprender mais.
0: Amiguinho, assim foi a nossa conversa Minutos com Amiguinho. Eu sou a tua amiguinha, Ivânia Njandi. Até a próxima.
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7: Uau, que conversa mais interessante. Amiguinha Marlina, adoraste a conversa que tivemos com os nossos amiguinhos?
8: Eu gostei muito. Percebi que os amiguinhos sabem muito sobre direitos e deveres da criança.
7: E a tarde de domingo já está a passar e chegamos à hora de nos despedirmos mais uma vez, com promessa de voltarmos com muita e muita novidade boa, brincadeira.

0: Amiguinho, estiveste na companhia das tuas amiguinhas Marlina Dárcio,
1: Ermelinda da Yasmina, sonorização Mana Sérgio Xé,
0: na produção Mana Luisa Foi,
1: na coordenação e realização o tio Júnior da Silva. Amiguinhos, agora chegou a hora de nos despedirmos com promessas de voltarmos com muita e muita diversão.

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5: O que a vovó está a cozinhar hoje?

0: Atualização informativa a esta hora por Gerson Genis. Boa noite.
1: Helena Pitouro e caro ouvinte, muito boa noite. O Presidente da República, Daniel Chapo, procede esta segunda-feira em Maputo à abertura da Conferência Nacional do Ensino Superior. O evento realiza-se sob lema Construindo um Plano Estratégico Inclusivo, Transformador e Relevante para o Desenvolvimento Sustentável de Moçambique. De acordo com o comunicado, a conferência vai reunir decisores políticos, comunidade académica, sociedade civil e parceiros de cooperação, com o objetivo de debater o Plano Estratégico do Ensino Superior, rumo à elevação da qualidade, assim como a expansão do ensino superior e o alinhamento da investigação científica com o desenvolvimento do país. O documento refere ainda que

0: evento servirá igualmente para aprovar novas qualificações e reformas curriculares que visam garantir maiores oportunidades de empregabilidade aos graduados, assim como enriquecer a investigação científica. O administrador do distrito de Masangena, em Gaza, refuta as alegações segundo as quais está a ocorrer a exploração ilegal de diamantes na região. Sancho Umbana diz tratar-se de especulações que derivam do facto de existirem empresas em prospeção de diamantes e outros minerais desde o ano de 2001.
1: Há este entendimento e a nossa comunidade é a primeira linha de defesa, porque as pessoas estranhas que vêm ao nosso distrito são elas primeiras a denunciar. E estamos satisfeitos com o trabalho recentemente feito pela empresa Torel, que estamos a aguardar pelos relatórios laboratoriais que vão dizer de facto que há condições para se avançar. O que nós queremos é que essas empresas saiam rapidamente daquilo que é o plano de estarem cadastradas, mas que estejam a trazer oportunidades de emprego para nós jovens.
0: Administrador de Masangena, Sancho Umbana. No país, está vedada a utilização de lenha proveniente de árvores de espécies nativas para a cura do tabaco Virgínia, uma das culturas de rendimento de maior valor comercial no mercado internacional. O anúncio foi feito este fim de semana na cidade de Tete pelo ministro da Agricultura, Ambiente e Pescas, Roberto Albino, durante a visita às instalações de uma empresa do fomento da cultura do tabaco.
2: Não vamos autorizar que seja utilizada lenha de árvores nativas para a cura de tabaco. Isso está claro e temos que passar essa mensagem aos produtores. E também há uma falsa impressão de que o tabaco Virgínia dá mais dinheiro que o barley. Mas, na verdade, isso só é possível onde você tem acesso fácil à linha comercial. Porque se for numa região onde a linha comercial tem que viajar muitos quilómetros até ao produtor, aquela vantagem toda desaparece.
0: Ministro da Agricultura, Ambiente e Pescas, Roberto Albino. O governo do distrito de Xirangoma, em Sofala, está a vedar com cerca elétrica as zonas de produção agrícola consideradas propensas ao conflito homem-fauna-bravia. A ação, segundo o diretor do Serviço Distrital de Atividades Económicas de Xirangoma, Ângelo Jone, visa proteger as culturas agrícolas e promover uma convivência segura entre as pessoas e os animais selvagens.
3: Toda a zona de conflito nós já mapeamos. Temos o caso de Mazamba Nhansole, que está no mesmo limite com o Parque Nacional. Lá tem a região de conflito de elefante e búfalo. Temos o caso de Inxamba, búfalo e hipopótamo. Xibondo, búfalo, é maior da família búfalo. Maciambosa, hipopótamo. Zangwa, Pungo e Matondo, é mais crocodilo.
0: Diretor do Serviço Distrital de Atividades Económicas de Xirangoma, Ângelo Jone. A secretária-geral da Organização da Mulher Moçambicana pede maior vigilância por parte desta camada social no combate ao consumo, venda e tráfico de drogas e bebidas alcoólicas envolvendo adolescentes. Falando no final da visita de trabalho de 3 dias à província de Manica, Cidália Xauque disse que o consumo, venda e tráfico de drogas e bebidas alcoólicas é por vezes feita por mulheres, alertando para o combate e reforço do seu papel nas famílias.
4: Esta força que nós temos como mães, devemos usar para nós reduzirmos e estancar a destruição das nossas famílias. É uma situação muito preocupante. Temos que ser nós mães a não permitirmos que os nossos filhos, a não permitirmos que nas escolas entre droga. Porque a partir do momento em que a droga entra nas escolas, nós temos uma geração de juventude destruída.
0: Secretária-Geral da OMM, Cidália Xauque. Na atualidade internacional, o governo da República Democrática do Congo elevou hoje para 492 o número de mortos e para 1.528 os casos confirmados de surto de ébola, declarado no leste do país a 15 de maio. Segundo o mais recente boletim do Ministério Congolês da Comunicação, a taxa de letalidade situa-se atualmente nos 32%. Fechamos com o tempo. As cidades de Tete e Pemba poderão ser esta segunda-feira as mais quentes do país, com 30 graus centígrados de temperatura máxima, seguidas por Beira e Quilimane com 27. Para Inhambane, Maputo, Nampula, Vilanculo e Xai-Xai prevê-se uma máxima de 26 graus. Chimoio 21 e finalmente a cidade de Lixinga poderá ser a mais fresca do país, com 19 graus centígrados de temperatura máxima. Ouvinte, apresentamos as notícias das 18. Acompanhe as próximas às 19 horas e 30 minutos inseridas no Jornal da Noite.

0: Ora, viva, muito boa noite, amigo ouvinte. Bem-vindo a mais um espaço de emissão na língua oficial portuguesa, referente a este domingo, hoje é 5 de julho de 2026. Eu sou o Benelton Cerveja, é um prazer enorme, é uma grande alegria, é motivo de uma grande satisfação, mas também é um desafio enorme estar com o amigo ouvinte. Então, até muito bem próximo das 20 horas e 55 minutos no país, vamos é partilhar momentos de grandes emoções. Dentro de instantes teremos o Jornal de Manica na sua segunda edição. 19 horas e 30 minutos, o Jornal da Noite em cadeia nacional. E às 20 horas não deixe de acompanhar o programa Atos de Fala na edição deste domingo. Então, estas algumas das propostas que temos para partilhar comigo, ouvinte, ao longo deste espaço de emissão. Pelo que seja muito bem-vindo e, mais uma vez, obrigado pelo carinho da sua audiência.
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0: Acerta o seu relógio em Moçambique, são precisamente 19 horas.
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0: É hora de informação. Acompanhe já a seguir o Jornal de Manica na sua segunda edição. Tenha uma ótima escuta.
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0: Secretária-Geral da OMM, Organização da Mulher Moçambicana, Cidália Chauk, pede maior vigilância por parte desta camada social no combate ao consumo, venda e tráfico de drogas e bebidas alcoólicas envolvendo adolescentes. A governadora de Manica, Francisca Tomás, apela aos jovens desta província a aderirem aos cursos de formação técnico-profissional de curta duração, por forma a garantir a empregabilidade. A Comissão Técnica do Diálogo Nacional Inclusivo, que trabalha na província de Manica, registrou este sábado as contribuições da população do povoado de Chiquequete, posto administrativo de Chiuraí, no distrito de Mussuris, que na sua maioria defende a continuidade e reformas ligeiras. Vitor Ambiresta na edição e apresentação e Big Vai Roberto na sonorização. Votos de ótima escuta. A Comissão Técnica do Diálogo Nacional Inclusivo, que trabalha na província de Manica, registrou este sábado as contribuições da população do povoado de Chiquequete, posto administrativo de Chiuraírgue, no distrito de Mussuris, que na sua maioria defendem a continuidade e reformas ligeiras. Moisés Saela.
1: A redução do custo dos tribunais é uma das propostas apresentadas pela população.
2: Nokushajwa mare panyaya dzema bailout ipapo ndapazwisisa.
1: Eu proponho a redução dos custos judiciais para permitir que a população possa resolver os seus problemas nos tribunais. O chefe da Comissão Técnica do Diálogo Nacional Inclusivo, que trabalha na província de Manica, Simon Makuyana, teve momentos de interação com a população para esclarecer o método de apresentação dos pontos nesta segunda fase do diálogo. Pretende-se a continuidade dos poderes do Presidente da República ou a continuidade com ajustes? Esta é uma das propostas que podem ser apresentadas aqui pela população. A continuidade deve ser feita com ajustes ou mudanças profundas. Este também deve ser o método de apresentação das questões aqui na comunidade. Podemos também propor mudanças nos órgãos da justiça. O valor da caução também podem propor ajustes. A manutenção da unidade nacional é um dos propósitos do Diálogo Nacional Inclusivo, tal como explicou Simon Makuyana. As audições públicas do Diálogo Nacional Inclusivo na província de Manica prosseguem esta segunda-feira no distrito de Sussundenga, depois da comissão ter trabalhado em Machás e Mussurize na semana finda.
0: A governadora de Manica, Francisca Tomás, apela aos jovens desta província a aderirem aos cursos de formação técnico-profissional de curta duração, por forma a garantir a empregabilidade. Francisca Tomás fez estes pronunciamentos no distrito de Sundenga, onde explicou que os cursos de curta duração ministrados pelos institutos de formação profissional oferecem competências específicas para atender às exigências do mercado de trabalho. A dirigente disse que com os cursos de curta duração permite que os jovens possam desenvolver o autoemprego, empregando outros jovens e reduzindo deste modo o índice de desemprego. Na ocasião, Francisca Tomás exortou os gestores dos institutos de formação profissional a ajustarem os programas de ensino às exigências atuais, garantindo que os graduados tenham uma rápida inserção no mercado de trabalho.
3: Quero exortar a todos os jovens a aderirem massivamente aos cursos técnicos de curta duração ministrados pelos institutos de formação profissional, pois oferecem competências específicas e aplicáveis, permitindo que em pouco tempo sejam preparados para responder às exigências das empresas e às necessidades da nossa economia. Os desafios atuais, marcados pela rápida evolução tecnológica e pelas exigências de novos setores produtivos, exigem uma resposta mais ajustada e dinâmica. Neste sentido, quero exortar as instituições de formação profissional para a necessidade de ajustarem os vossos programas de ensino de modo a alinhá-los com as exigências atuais, garantindo que os graduados tenham uma rápida inserção no mercado de trabalho.
0: Governadora de Manica, Francisca Tomás, apelando aos jovens a aderirem aos cursos de formação técnico-profissional de curta duração, por forma a garantir a sua empregabilidade. A secretária-geral da OMM, Organização da Mulher Moçambicana, Cidália Chauk, pede maior vigilância por parte desta camada social no combate ao consumo, venda e tráfico de drogas e bebidas alcoólicas envolvendo adolescentes. Domingos Cadeado.
4: Falando no fim da visita de trabalho de 3 dias à província de Manica, Cidália Chauk disse que o consumo, venda e tráfico de drogas e bebidas alcoólicas é por vezes feita por mulheres, daí que alerta para o combate e reforço o seu papel nas famílias. A secretária-geral da OMM apelou ao reforço da vigilância e do acompanhamento dos filhos no seio familiar, defendendo a educação, o diálogo e a supervisão constituem instrumentos para o combate deste mal social.
5: Encontrar estratégias para reduzirmos o consumo de droga e álcool dos nossos filhos. Temos que ser nós mais a não permitirmos que os nossos filhos, a não permitirmos que nas escolas entre droga. Porque a partir do momento em que a droga entra nas escolas, nós temos uma geração de juventude destruída. Esta força que nós temos como mais, devemos usar para nós reduzirmos e estancar a destruição das nossas famílias. É uma situação muito preocupante. Em alguns momentos, quem vende esta bebida somos nós. Somos nós mais. Quem é que vende esta droga? Não são mais. Às vezes nós vendemos esta droga a pensar que estamos a vender para os filhos dos outros. Mas as outras também estão a vender para os filhos dos outros, onde inclui os seus filhos. Então temos que começar a pensar, sentar, discutirmos. Será que este dinheiro é limpo? Um dinheiro que está a destruir uma vida? Vale a pena continuarmos a fazer estas vendas? Temos que sentar e refletir.
4: Em Manica, a secretária-geral da OMM, Organização da Mulher Moçambicana, visitou os distritos de Chimoio, Mussuriz e Vanduz, onde, para além de orientar sessões, manteve encontros com mulheres empreendedoras, entre outros estratos sociais.
0: Era o jornalista Domingos Cadeado com a informação segundo a qual a secretária-geral da OMM, Organização da Mulher Moçambicana, Cidália Chauk, pede maior vigilância por parte desta camada social no combate ao consumo, venda e tráfico de drogas e bebidas alcoólicas envolvendo adolescentes. Enquanto isso, a venda e o consumo de drogas nos estabelecimentos de ensino continuam a preocupar as autoridades governamentais da província de Manica. Marcos Nazário.
6: Segundo o diretor do Gabinete Provincial de Prevenção e Combate a Drogas em Manica, Estevão Rubela, a situação ameaça o ambiente escolar e compromete o futuro dos estudantes. Estevão Rubela disse que a instituição que dirige tem levado a cabo trabalhos de sensibilização a todos os estratos da sociedade com vista a travar a situação não só nos estabelecimentos de ensino, mas também em todas as comunidades da província. O dirigente defende o envolvimento de pais, professores, líderes comunitários, religiosos e a sociedade civil é para travar a circulação e o consumo de drogas nas escolas.
7: Temos que encontrar respostas inovadoras de várias formas de esforços, tanto das instituições do Estado, organizações da sociedade civil, parceiros, pais e encarregados de educação, para que a nossa escola, a nossa comunidade, o país em geral seja íntegro, saudável, forte, seguro, estável, próspero e livre de drogas. Remete-nos também à reflexão sobre o impacto que o uso de drogas representa na nossa sociedade e as estratégias que devemos desenvolver para o combate ao consumo de drogas. A questão das drogas há muito que passou a constituir um problema mundial. Por isso, o seu consumo por parte dos jovens e da sociedade em geral tem vindo a preocupar as autoridades do governo da nossa província, pois as drogas destroem e prejudicam a saúde das pessoas. Provocam danos significativos à memória. O consumo das drogas pode levar as pessoas a serem violentas, a terem um comportamento agressivo. Nós assistimos nas nossas escolas estudantes, portanto, que violentam os colegas. E isso não é muito bom.
6: Estevão Rupela, diretor do Gabinete Provincial de Prevenção e Combate a Drogas em Manica, apelando o envolvimento de todos na luta contra a venda e o consumo de estupefacientes nos estabelecimentos de ensino.
0: O governo, através do Serviço Provincial dos Combatentes em Manica, efetua visitas domiciliárias a antigos combatentes enfermos, uma ação que visa prestar apoio moral e acompanhar o estado de saúde destes. Dine Kassam.
4: A iniciativa arrancou esta semana na cidade de Chimoio, onde deverão ser visitados 13 combatentes, seguindo-se nos próximos dias ações semelhantes nos distritos de Makati e Gondola. O diretor do Serviço Provincial dos Combatentes em Manica, Joseph Moalinganiza, explicou que com a ação pretende-se transmitir a mensagem de que o governo continua ao lado dos combatentes e valoriza o seu contributo para a conquista da independência nacional. Segundo Joseph Moalinganiza, para além de acompanhar o estado de saúde dos veteranos, a ocasião também serve para sensibilizar sobre a importância de seguirem rigorosamente as orientações médicas de modo a melhorar a qualidade de vida.
8: Esta atividade que estamos a levar a cabo visa fundamentalmente reconhecer os fazedores da independência que constituem a nossa reserva moral. A principal mensagem que nós transmitimos aos combatentes, primeiro, é que o governo está a seu lado, vai prestando apoio dentro das possibilidades, refiro-me especificamente na componente de assistência médica e medicamentosa. Em segundo lugar, apelamos aos próprios combatentes para que cumpram com aquilo que são as recomendações médicas, porque não adianta o serviço provincial garantir a disponibilização dos medicamentos e, em contrapartida, o próprio combatente não cumprir com aquilo que são as recomendações médicas.
4: Os combatentes visitados manifestam satisfação pela iniciativa e apelam para que ações do género sejam alargadas a mais beneficiários.
9: Manuel John Moisa. Vida de combatente é difícil. Com interesse e coragem. Eu gostei muito, todo mundo gostou, porque ajudou-me. Nem contava que ia acontecer isto. E por graça, por direção, lembrou que tem pessoas aí. Assim, gostei muito, mas muito bem mesmo. E vai continuar a fazer assim para os outros que não foram chegados em que as casas deles.
4: A província de Manica conta com cerca de 9 mil veteranos da luta de libertação nacional, para além de um número semelhante de combatentes da defesa e soberania.
0: Com esta nota de reportagem, colocamos ponto final à presente edição do Jornal de Manica deste domingo, 5 de julho de 2026. Em nome de uma vasta equipa de profissionais do emissor provincial de Manica, que tornará possível esta edição, despedem-se Vitor Ambirei, que esteve na edição e apresentação, e Big Vai Roberto na sonorização. Obrigado pela atenção dispensada e ótima escuta à restante programação desta sessão emissora. Saudações.
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0: São 19 horas e 15 minutos no país, para trás o Jornal de Manica na sua segunda edição. 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

0: Para trás ficam os nossos compromissos comerciais. 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São 19 horas e 30 minutos. A Rádio Moçambique passa a transmitir em cadeia nacional o Jornal da Noite. Tenha uma ótima escuta.
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0: Boa noite. Moçambique vai adotar os sistemas agroflorestais como estratégia nacional para conciliar a produção agrícola com o reflorestamento de áreas degradáveis. Presidente norte-americano exalta a grandeza dos Estados Unidos no discurso das comemorações dos 250 anos da independência. Começa agora o Jornal da Noite. Nelson Moando está na apresentação e Francisco Diatta na sonorização. Fique conosco. É bem-vindo. O presidente da República, Daniel Chapo, procede esta segunda-feira em Maputo à abertura da Conferência Nacional do Ensino Superior. O evento realiza-se sob o lema Construindo um Plano Estratégico Inclusivo, Transformador e Relevante para o Desenvolvimento Sustentável de Moçambique. De acordo com um comunicado, a conferência vai reunir decisores políticos, comunidade académica, sociedade civil e parceiros de cooperação, com o objetivo de debater o Plano Estratégico do Ensino Superior rumo à elevação da qualidade, assim como a expansão do ensino superior e o alinhamento da investigação científica com o desenvolvimento do país. O documento refere ainda que o evento servirá igualmente para aprovar novas qualificações e reformas curriculares que visam garantir maiores oportunidades de empregabilidade aos graduados, assim como enriquecer a investigação científica. Jornal da Noite. Moçambique vai adotar os sistemas agroflorestais como estratégia nacional para conciliar a produção agrícola com o reflorestamento de áreas degradadas. Pretende-se com a ação fazer face aos efeitos das mudanças climáticas. Jornalista Ignacio Gamay.
1: Os sistemas agroflorestais consistem na integração de árvores com culturas agrícolas na mesma área de produção, permitindo conservar a fertilidade dos solos, reter a umidade, reduzir a erosão e minimizar o desmatamento. A informação foi avançada este fim de semana na cidade de Tete pelo ministro da Agricultura, Ambiente e Pescas durante uma visita de trabalho à província. Roberto Albino disse que esta abordagem representa uma solução sustentável para aumentar a produtividade agrícola sem comprometer o património florestal do país. Segundo Albino, a aposta na agrofloresta permitirá ainda restaurar áreas anteriormente degradadas pelas atividades humanas, fortalecer a biodiversidade e criar condições para uma agricultura mais resiliente às variações climáticas.
2: Nós queremos passar essa tecnologia para os produtores, de maneira que eles saibam que não têm que todos os anos abrir nova floresta para poder expandir áreas. Aquelas onde elas já passaram podem ser reutilizadas, fazendo sistemas agroflorestais e assim evitarmos a contínua degradação da nossa floresta, ao mesmo tempo que estamos a reflorestar o país.
1: Roberto Albino, ministro da Agricultura, Ambiente e Pescas, e o modelo de produção capaz de conciliar o crescimento econômico, a conservação ambiental e o combate aos impactos das mudanças climáticas no país. Ignacio Gamay, cidade de Tete.
0: Moçambique vai adotar os sistemas agroflorestais como estratégia nacional para conciliar a produção agrícola com o reflorestamento de áreas degradadas. E a província de Cabo Delgado terá um centro de treinamento de segurança marítima para a indústria de hidrocarbonetos. A infraestrutura será implantada na cidade de Pemba e perspectiva-se a formação de 1.300 jovens por mês. Jornalista Somali Gilberto.
3: Em Cabo Delgado, cidadãos de diferentes segmentos da sociedade afirmam que a implantação nesta província do primeiro centro de treinamento de segurança marítima para a indústria de hidrocarbonetos reflete a determinação do governo em gerar oportunidades reais para as populações locais. Para as autoridades locais e líderes de movimentos associativos, a construção deste empreendimento simboliza a integração prática de conteúdo local na cadeia de valor do petróleo e gás. Os mesmos falavam à Rádio Moçambique, a propósito da assinatura do acordo de parceria e do lançamento da primeira pedra para a edificação do centro, numa cerimónia realizada na última sexta-feira na cidade de Pemba. O projeto, orçado em mais de 115 milhões de meticais, resulta de uma parceria estratégica entre a Empresa Nacional de Hidrocarbonetos e a Concorde Safety e terá uma capacidade instalada para formar 15.600 técnicos por ano.
4: Salomani Molela, chefe de posta de administrativo municipal número 4. Para nós significa um marco muito importante, porque este empreendimento vai impulsionar o desenvolvimento social da nossa juventude. A nossa juventude precisa se formar para ir à busca de soluções para o desenvolvimento do nosso país.
5: Ednit Tiago Simba, presidente do Conselho Provincial da Juventude. Este é um marco importante, não só para a juventude de Cabo Delgado, mas também para a juventude a nível nacional. Este acto constitui uma afirmação clara do Estado, em que busca parcerias que vão tornar relevantes aquilo que são os anseios da juventude.
3: Além do curso de Opito Bicete, o primeiro centro de treinamento de segurança marítima no país, cuja entrada em funcionamento está prevista para 2028, vai administrar diferentes especialidades com certificação internacional, como combate a incêndios em alto mar, gestão de processos de segurança, primeiros socorros e resposta a emergências, com a duração de até 4 meses. Somali Gilberto, em Pemba.
0: Um jovem de 25 anos de idade, dado como desaparecido após mergulhar nas águas da Praia da Macaneta, distrito de Marraquém, província de Maputo. A reportagem é de Verónica Sedumo.
6: O caso deu-se na tarde deste sábado, depois de equipas de nadadores salvadores terem deixado o local no fim de mais uma ação de sensibilização aos banhistas. Posteriormente, 5 jovens voltaram ao mar, sendo um deles sido arrastado pela fúria das águas, onde foi imediatamente solicitado o grupo de salvamento para as buscas. O chefe do posto administrativo municipal da Macaneta, distrito de Marraquém, Rafael Matuve, disse que o processo de buscas continua esta segunda-feira e apela aos banhistas a cumprirem com as orientações quando se fizerem ao mar, com vista a se evitar acidentes.
7: A nossa equipe se fez ao mar para fazer o trabalho de busca. Tivemos que suspender o trabalho porque já não conseguíamos ter a visibilidade do mar. E com a esperança de continuarmos as buscas, pois continuamos, mas ainda não conseguimos localizar o corpo. E amanhã continuamos com essa atividade.
6: Chefe do posto administrativo municipal da Macaneta, distrito de Marraquém, Rafael Matuve. E o caso de afogamento de um jovem na praia de Macaneta, em Marraquém, ocorrido este sábado. Tamatola, Verónica Sedumo.
0: 19 horas 38 minutos neste jornal. Pode acompanhar daqui a pouco os comentários às notícias que marcam a atualidade nacional. Para já, a organização não-governamental Visão Mundial Moçambique financia as obras de construção de sala de aulas na localidade de Cazuzo, distrito de Morropolo, em Nampula. As obras de construção de 5 salas de aula, equipadas com mobiliário, estarão prontas em agosto próximo e beneficiarão mais de 1.500 alunos da Escola Primária de Napuco, Albano Xavier.
8: O gestor de programas na Visão Mundial para os distritos de Rapal e Morropolo, João Bobotella, disse que a obra contempla também a construção de sanitários públicos para melhorar o saneamento do meio nas escolas da região. João Bobotella explicou que o objetivo da Visão Mundial tem em vista a criação de condições essenciais para que os alunos se sintam moralizados ao processo de ensino e aprendizagem.
9: Se nós queremos que a criança atinja o pleno potencial, uma das premissas básicas é que a criança atenda a escola. Não apenas até o nível, digamos, sexta classe onde termina, mas tem que ir até além. Portanto, nós estamos a criar condições para que a criança tenha espaço na escola até completar todos os níveis de ensino que são providenciados naquela comunidade. E também tirar essas crianças que, querendo continuar, não têm possibilidade, porque na comunidade onde está inserida não existe aquele nível. Então, nós queremos permitir.
8: Gestor de programa da Visão Mundial para os distritos de Rapal e Morropolo, João Bobotella, e a construção de salas melhoradas e equipadas com carteiras no distrito de Morropolo para melhorar o ensino e aprendizagem das crianças naquela região. Albano Xavier, em Nampula.
0: Jornal da Noite. Prossegue a audição das comunidades na esteira do Diálogo Nacional Inclusivo. A equipa técnica escalada para a província de Sofala ouviu este fim de semana as opiniões nas comunidades do distrito de Marromeu, José Manuel.
10: Segundo as pessoas com deficiência, uma das formas de proteger e eliminar a mendicidade nesta camada social passa pela elaboração de leis que assegurem a provisão de condições para a autossuficiência da classe. Segundo os participantes do Diálogo Nacional Inclusivo, o país precisa garantir a existência de uma Constituição que, sem medir pela capacidade física dos cidadãos, olha para o desenvolvimento sustentável como a chave da resolução de desafios. meios. Fora das pessoas com deficiência, os funcionários públicos que estiveram na audição do Diálogo Nacional Inclusivo em Macula recomendaram que deve existir um instrumento que regula o cumprimento anual de promoções, progressões e garanta uma taxa fixa do aumento salarial.
11: Eu sou deficiente. Nesta comissão, inclusive, nós entramos, mas escrevemos de famoso. Porque os políticos tragam discursos, isso não. Porque o desenvolvimento não é político. O desenvolvimento é o prazer da pessoa.
12: Manta a Isidro Tambor, essa alternativa de mudança paulatina, que ela seja cumprida, vai ajudar muito no desenvolvimento de todo moçambicano. Ajudar nas mulheres para poderem também evoluírem mais.
13: É, Madame Caíce, eu entendo que quando falamos daquilo que são as ações que são realizadas ao nível do país, essas ações não são totalmente ausentes. Nós conseguimos ver algumas realidades vividas através do esforço empreendido pelo nosso governo, mas sim, realmente há necessidade de haver algumas reformas para poder garantir ainda o desenvolvimento desse nosso país.
10: A audição pública no âmbito do Diálogo Nacional Inclusivo no distrito de Macula, no Niassa, de onde vos falou Márcio João.
0: Pessoas com deficiência pedem o fortalecimento de instrumentos legais de modo a assegurar a sua proteção, isto no distrito de Macula, no Niassa. Foi o apontamento da reportagem que a acompanhou. Agora sim, vamos à província de Sofala, onde a equipa técnica escalada para a província ouviu este fim de semana as opiniões na comunidade do distrito de Marromeu. José Manuel.
14: Reduzir os poderes do Presidente da República e do número de ministros é o posicionamento da população do posto administrativo de Chupanga, no distrito de Marromeu, em Sofala. A vontade foi expressa no Centro do Diálogo Nacional Inclusivo, este sábado, perante a equipa técnica, no encontro. Os cerca de 350 presentes foram unânimes em votar na reforma gradual como o melhor cenário para a futura governação do país.
15: Hilário Rafael, nós podemos avançar para reduzir de alguns poderes da República no que diz respeito à nomeação dos magistrados judiciais. Isso eu penso que nós podemos rever, mas podemos manter o poder do Presidente da República no que diz respeito a ser Presidente do Partido e também ser Presidente da República simultaneamente. Isso eu penso que podemos manter.
16: David Elias Paulino é meu nome, que reconheço o atual modelo de governação. Tem aspectos positivos que devem ser preservados, mas também apresenta desafios que precisam ser corrigidos. Em vez de mudanças bruscas, acredito em reforma progressiva que permite melhorar a transparência e prestação de serviços públicos.
17: Sebastião Fernando Tinta. Eu prefiro o governo moçambicano continuar com reformas graduais. Penso para rever um pouco a Constituição naquelas partes que reparam os recursos naturais para o povo moçambicano explorar para o seu consumo pessoal.
14: Respondendo a uma pergunta sobre a presença da administradora distrital no Diálogo Nacional Inclusivo, o coordenador técnico da Brigada Central para a província de Sofala, Ernesto Coça, referiu que faz parte do processo. A partir do distrito de Marromeu, José Manuel.
0: Audições no âmbito do Diálogo Nacional Inclusivo também estão a ter lugar na província de Manica.
18: A Comissão Técnica do Diálogo Nacional Inclusivo, que trabalha na província de Manica, registrou este sábado as contribuições da população do povoado de Chiquequete, posto administrativo de Xiroaire, no distrito de Mussurize, que na sua maioria defende a continuidade e reformas ligeiras. A redução do custo dos tribunais é uma das propostas apresentadas pela população.
19: Nokushajwa mare panyadzi mabailout ipapo ndapazwisisa.
18: Eu proponho a redução dos custos judiciais para permitir que a população possa resolver os seus problemas nos tribunais. O chefe da Comissão Técnica do Diálogo Nacional Inclusivo, que trabalha na província de Manica, Simon Makuyana, teve momentos de interação com a população para esclarecer o método de apresentação dos pontos nesta segunda fase do diálogo.
20: Já Saka pakuona kwenyu imi musevagari vemuno munoda kuti zvichinje padoko ozvinje maningi.
21: Pretende a continuidade dos poderes do presidente da república ou a continuidade com ajustes? Esta é uma das propostas que podem ser apresentadas aqui pela população. A continuidade deve ser feita com ajustes ou mudanças profundas. Este também deve ser o método de apresentação das questões aqui na comunidade. Podemos também propor mudanças nos órgãos da justiça. O valor da caução também podem propor ajustes. A manutenção da unidade nacional é um dos propósitos do Diálogo Nacional Inclusivo, tal como explicou Simon Makuyana. As audições públicas do Diálogo Nacional Inclusivo na província de Manica prosseguem esta segunda-feira no distrito de Sussundenga, depois da comissão ter trabalhado em Machás e Mussurize na semana finda. A partir da cidade de Chimoio, Moisés Sayala.
0: Está a acompanhar o Jornal da Noite. Entramos para a segunda parte. Vamos olhar para os assuntos que marcam a atualidade. São dois temas selecionados pela Direção de Informação da Rádio Moçambique. Vamos olhar para a cooperação Moçambique-Tanzânia no quadro da visita do Presidente da República ao país. Vamos também dar uma olhada à assistência de Moçambique às vítimas de xenofobia na África do Sul. Para os comentários, conosco está no estúdio Dércio Alfazema. Dércio, muito boa noite. A cooperação Moçambique-Tanzânia esteve durante a semana que findou no topo da atualidade com a visita do Presidente da República àquele país. O chefe do Estado moçambicano reforçou, durante encontros que manteve com a Presidente da Tanzânia, reforçou a necessidade de melhorar a cooperação económica entre os dois países e também defendeu uma nova etapa das relações bilaterais assente no comércio, investimento, industrialização e integração regional. São apenas algumas áreas que o chefe de Estado fez menção. No geral, a sua leitura a esta visita de 3 dias do chefe de Estado à Tanzânia.
22: Boa noite, Moano. Boa noite a todos os ouvintes da Rádio Moçambique. Bom, Moçambique e Tanzânia têm relações históricas. A nossa gênese como nação, a história da nossa independência começou a ser talhada a partir de Tanzânia. Portanto, vem de Tanzânia para Moçambique. Tanto é que algumas das nossas referências históricas estão lá baseadas e o chefe de Estado aproveitou esta visita para poder também escalar algum desses locais. Então, é uma relação forte, bem estabelecida, mas que precisa de ser alimentada a cada dia. Então, esta participação do Presidente e ao ceder este convite da sua homóloga, fê-lo muito bem e foi uma oportunidade para reforçar as nossas relações e olhando para a dimensão económica, e portanto o Presidente foi orador e principal na abertura da famosa Feira Internacional de Dar es Salaam, que é Saba-Saba, que estava numa edição especial.
0: A 50ª edição.
22: Exatamente. Então, aproveitou para também partilhar aquilo que é a sua visão sobre a necessidade de se reforçar as relações comerciais entre os países ao nível da região e também expor aquilo que é o potencial para que os empresários possam vir, portanto, desenvolver e fazer investimentos em Moçambique, assim também como na Tanzânia. É preciso também continuar a reforçar essas relações históricas e relações diplomáticas, olhando para a dimensão económica, mas também temos a questão da segurança, que para a estabilidade de Moçambique e a questão sobretudo do Cabo Delegado, a Tanzânia é um ator chave. Isto reforça ainda mais a necessidade de termos estas relações cada vez mais intensas entre os dois países.
0: Olhando particularmente para esta questão da segurança, tendo em conta a prevalência do terrorismo em Cabo Delgado, não foi dito durante a conferência de imprensa, ou a imprensa não trouxe muito esta parte relacionada com a segurança. Acho que houve espaço para os dois chefes de Estado aprimorarem esta questão tendo em conta a necessidade de se eliminar este mal?
22: Não, a Moçambique e Tanzânia têm uma fronteira, uma extensão de cerca de 750 quilômetros. Então, a necessidade de se trabalharem juntos para olhar a questão de segurança é incontornável. E a questão do terrorismo e os mesmos grupos que atuam em Moçambique, em Cabo Delgado, também atravessam a fronteira e são um fator de ameaça para a Tanzânia. Claramente que este ponto é sempre incontrolável na relação entre os dois chefes do Estado. Quer na perspectiva do presidente partilhar qual é o ponto de situação em Moçambique, como também para reforçar a necessidade de continuarem a cooperar, a partilhar informações, a dialogar e buscar aquilo que são os apoios conjuntamente para se resolver o problema.
0: Aderson Fazema, o chefe de Estado, para além das questões que fez questão daqui de mencionar, que é a cooperação na área económica entre os dois países e também essa necessidade de abrir-se uma nova etapa das relações bilaterais na área do comércio e investimentos, industrialização e integração regional, o Presidente da República também reforçou muito o fato da Tanzânia ser um país histórico para Moçambique, tendo em conta as raízes que depois culminaram com a independência em Moçambique. O seu comentário ao fato do Presidente da República ter estado na Tanzânia e ter passado também pelos monumentos históricos onde está implantada parte da história de Moçambique?
22: Olha, a Tanzânia é tão importante para se compreender a história de Moçambique que há de notar que o presidente Daniel Chapo, um dos primeiros países que ele visitou no início de seu mandato foi exatamente Tanzânia. Os nossos povos não só partilham as mesmas fronteiras, como os mesmos territórios. Depois da África do Sul, eu arrisco-me a dizer que os imigrantes, sobretudo da população ao nível da zona norte do país, boa parte dela vai para a Tanzânia. E mesmo na Tanzânia tem uma comunidade moçambicana muito extensa, muito grande, que saíram naquele tempo que estava saindo a se estruturar esta questão da luta pela independência nacional. As nossas referências históricas, como eu já havia feito referência, grande parte delas estão lá. O primeiro presidente da Frelimo, portanto, que esteve para o movimento que liderou a luta de libertação nacional, morreu, posso que quase que em combate, na Tanzânia, quando estava exatamente a desenvolver os trabalhos para este processo. O primeiro congresso da Frelimo, que definiu as linhas de orientação sobre como é que iriam fazer a luta para a libertação do país, decorreu na Tanzânia. Então, é um país incontornável sobre o qual nós devemos sempre estreitar as relações. É por isso mesmo que os desafios que muitas das vezes se levantam na população que está na zona transfronteiriça é sobre essa questão da facilitação e a questão da segurança fronteiriça entre os dois países, é a questão do comércio transfronteiriço, é a questão do transporte, é a questão da via de acesso. Estamos a falar daquela população que vive ali à volta, porque é preciso sempre facilitar esta livre circulação das pessoas, os bens e bens, porque são povos que se confundem e que têm mais ou menos a mesma gênese.
0: Vamos olhar para o nosso segundo tema, relacionado à assistência do Estado moçambicano às vítimas da xenofobia na África do Sul. O Presidente da República na Tanzânia, na sua conferência de imprensa, no fim da visita de 3 dias, também falou desta questão da xenofobia. Como é que olha para a forma como Moçambique está a encarar esta situação da xenofobia?
22: Eu penso que Moçambique está a fazer o seu papel e dentro daquilo que está a seu alcance. Não é o governo moçambicano que vai resolver os problemas de xenofobia. Nós somos apenas mais uma das vítimas. Como vemos, são malawianos, zimbabueanos, zambianos, nigerianos. Então, são vários povos que estão lá e que estão a ser vítimas da xenofobia. Agora, o que é que cabe a cada um dos países? É a criar meios e condições para garantir segurança da sua população que se encontra na condição de imigrante. E o governo moçambicano, eu penso que está a fazer um esforço tremendo para assegurar que os moçambicanos não estejam totalmente expostos a essa situação. E algumas coisas, como eu disse, não está dentro do não está no nosso controle. Mas nós vemos tanto o consulado, a embaixada, a disponibilização de meios e a colocação e a divulgação dos pontos de recolha, pontos de acolhimento, onde a população pode recorrer para estar numa situação de segurança. Esta questão também do baldeamento dos moçambicanos, que estão o governo a criar condições para que as pessoas voltem, e toda a facilidade que se encontra na fronteira. Tanto é que nós não estamos somente a assistir a população moçambicana. Nós vimos que naquele posto que foi criado na junta estavam lá malauianos, estavam lá zimbabueanos, ou seja, estamos a ser um entreposto de referência para apoiar toda a população que está a ser vítima de xenofobia na África do Sul. Agora, este é um ato voluntário. Volta aquele que quer, há pessoas que se sentem seguras. Não é um retorno compulsivo.
0: E como é que avalia a assistência a essas pessoas? Aqui, a um nível interno, esta semana vimos o gabinete da Primeira-Dama prestar alguma assistência. Acha que também, do lado de outros moçambicanos, podia haver um gesto para poder apoiar essas pessoas que regressam para cá sem nada?
22: Eu penso que essa questão da assistência e

0: uma alimentação, se vão pernoitar, ter os meios necessários para poderem, sobretudo agora que estamos no inverno, poderem se acomodar devidamente. Então, a primeira-dama fez um trabalho e tem feito, ela tem demonstrado esse sentido humano muito profundo, mas me parece que ainda não estamos numa situação em que precisa-se ativar todos os holofotes para entrarmos numa situação de crise que requer uma assistência um pouco mais mobilizadora e mais profunda.
1: Foram os comentários no Jornal da Noite hoje com Dércio Alfazema. Dércio, agradeço a sua presença e contamos consigo no próximo domingo.
0: Boa noite, obrigado, é sempre um prazer aqui estar.
1: O presidente norte-americano exaltou a grandeza dos Estados Unidos no discurso das comemorações dos 250 anos da independência. Na sua intervenção, Donald Trump afirmou que ninguém poderá igualar o poderio do país. O republicano agradeceu à multidão composta, na grande maioria, por apoiantes que tiveram de esperar várias horas no meio de uma onda de calor. Ao estilo de um comício político, Trump reiterou advertências sobre a ameaça do comunismo. Não queremos comunistas no nosso país, nunca funcionou, afirmou, referindo-se às recentes vitórias de candidatos democratas socialistas nas primárias para as eleições intercalares de novembro próximo. A Organização das Nações Unidas alertou que Cabul enfrenta uma grave escassez de água que afeta milhões de pessoas. A situação ameaça o futuro da capital afegã em consequência do rápido crescimento populacional, sobre a exploração dos seus aquíferos e das alterações climáticas. A declaração transmitida hoje pelo canal de notícias afegão, Tolo News, renova o alarme sobre uma crise que se agrava há anos numa cidade que depende em grande parte de poços e reservas subterrâneas cada vez mais esgotadas. Nas finais do jornal, temperaturas máximas previstas para amanhã. As cidades de Tati e Pemba poderão registrar 30 graus centígrados de máxima, seguidas por Beira e Quelimane com 27. Para Inhambane, Maputo, Nampula, Vilanculo e Xai-Xai prevê-se a máxima de 26 graus. Chimoio 21, Lixinga 19 graus centígrados de temperatura máxima. Fica por aqui esta edição do Jornal da Noite, a noite de domingo. Recebo os cumprimentos de Nelson Moando na apresentação e Francisco Diatta na sonorização. Boa noite.

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1: São 20 horas em todo o território nacional. Estivemos em cadeia nacional para a transmissão do Jornal da Noite. Retomamos a emissão a partir do emissor provincial de Manica da Rádio Moçambique, estúdio em Chimoio, em pleno domingo, portanto, noite dominical. Hoje é 5 de julho de 2026, passam 187 dias do ano no calendário gregoriano, faltando 179 dias para o término do ano 2026. É muito importante que o amigo ouvinte faça muito bem as contas. Comemora-se hoje o dia da independência de Cabo Verde. País insular, localizado em um arquipélago no Oceano Atlântico Central. Com relações sólidas com o nosso Moçambique. Já não dá para mais. Muito obrigado pelo carinho da sua audiência, amigo ouvinte. Marcamos assim o nosso próximo encontro para muito breve. 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Já sabe, tem sido sempre um enorme prazer, uma grande alegria. É motivo de uma grande satisfação, mas também um desafio enorme estar com o amigo ouvinte. Marcamos assim o nosso próximo encontro para muito breve. Fique a seguir com o programa Atos de Fala. E tenha uma ótima escuta. Até muito breve.
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0: Saudações, estimado ouvinte. Vamos hoje trazer mais um espaço de conversa neste programa Atos de Fala. E a nossa conversa vai ser com um jornalista que também tem tantas outras atividades que vamos aqui também mencionar. E acredito que nesse espaço onde não só apresentamos aquilo que é a parte profissional, mas também a parte pessoal, uma conversa descontraída, uma conversa de vida, como falamos no nosso slogan, Atos de Fala, mais do que uma conversa, uma história de vida. Saudações, Carlos Cadante é o nosso convidado e vai se apresentar e para aqui falar um pouco daquilo que são as suas atividades e também da sua história de vida.
1: Muito obrigado, Júnior da Silva Completo, por ter me convidado para este programa Atos de Fala da Rádio Moçambique, emissora provincial de Manica. Bom, eu chamo-me Carlitos Cadang, jornalista, e tenho estado a exercer outras atividades fora do jornalismo.
0: Muito bem, é um cidadão multifacetado.
1: Realmente.
0: Agora, quem é Carlitos Cadang? As pessoas conhecem o Carlitos Cadang quando vê aí na televisão, depois, quando faz a sua assinatura. Bem, na rádio nós falamos de assinatura, não sei na televisão como é que
1: é. É mesmo assinatura.
0: Sim, e depois, um pouco daquilo que é o seu trabalho, as pessoas conhecem o Carlitos Cadang hoje. Mas gostaríamos de que falasse o seu percurso, onde nasceu, como é que foi os seus primeiros momentos de infância e daquilo também que foi os seus primeiros passos no âmbito da sua formação escolar.
1: Bom, muito bem. Eu sou de uma família humilde. Fui nascido no dia 9 de fevereiro de 1985, na vila de Gondola. E pronto, sou de uma família de 18 irmãos. Minha mãe nasceu muito. Então, dos 18 filhos, eu sou o 16º. E pronto, outros, com o andar do tempo, perderam a vida. Agora ficamos 10 e éramos 18. E nasço, como pode ver, numa família com tantos filhos, e tivemos aquele crescimento de todo jovem do campo, né? Íamos à machamba. Lembro-me que muitas vezes, quando regressasse da escola, a nossa machamba distava cerca de 12 quilômetros da vila de Gondola. E, portanto, íamos até Ganira, onde ficava a nossa machamba, e é lá onde havia o almoço. Meu pai dizia que todo aquele que sair da escola tem que ir almoçar na machamba. E veja que o almoço na machamba não era automático, não era chegou, almoçou, não. Tinhas que chegar primeiro na machamba, tinha uma faixa que lhe estava reservada, trabalhavas a sua faixa, e depois é que era servido o almoço. Lembro-me também que meu pai, naquela altura, com poucos recursos, mas com muitos filhos, muitos perguntam-me: Carlitos, por que não gostas de desporto, por exemplo? Eu não gosto de desporto porque o meu pai, na altura, comprava um par de sapatos para todo o ano, e aquele sapato era exclusivamente para a escola. Nós não podíamos usar o sapato para ir passear, brincar. E até porque ele dizia: ai daquele que eu ouvir que passou do campo hoje. Não precisava ele te ver a jogar, mas saber que você passou do campo de futebol, ele imaginava logo que passou do campo para jogar. E pronto, levava já algumas tarefas por ter passado do campo. Então foi neste ambiente que eu cresci, e as refeições na minha família eram passadas em grupo. Tinhas lá, a parte dos homens tinha lá o prato com o caril e outro com chima, fazíamos, sentávamos ao redor dos pratos. E tinha regras lá, não era só se decidiu pegar um pedaço de caril e comer. Tinha que ser primeiro os mais velhos a pegarem o caril. E se for a ver, mesmo nos dias de hoje, eu como muito rápido, mas porque habituei naquele ambiente. Eu tinha que comer rápido para saciar e depois terminava com água. Então tenho essas histórias todas.
0: Você imagina que década aconteceu isso?
1: Bom, estou a falar de a partir dos anos. Eu fui nascido em 1985, tal como estava a dizer.
0: Ah, muito bem.
1: Então, essas histórias começam a partir de 1992, por aí, ainda me lembro.
0: Sim. O
1: Acabávamos
0: que
1: de
0: era
1: sair da
0: típico nesta
1: guerra.
0: época,
1: Sim,
0: esse tipo de ambiente, sentavam todos assim ao redor, mas também a
1: exatamente.
0: forma de quem
1: Sim.
0: vai tirar a primeira bola de
1: É
0: massa,
1: verdade.
0: era tudo uma
1: Era
0: regra.
1: tudo uma regra.
0: Sim.
1: Lavávamos mãos todos, começavam os mais velhos, depois os mais novos. E prontos, para tirar a bola de cima, primeiro tinha que ser os mais velhos, né? Mesmo para pegar o carilho, primeiro tinha que ser os mais velhos. Enquanto isso, nós íamos gerindo com molho, né? E pronto, foi naquele ambiente em que crescemos. Eu lembro que o meu pai bebia, mas não bebia todos os dias. Eu costumo dizer que as pessoas que bebem todos os dias têm recursos. Um dos sinais que nós notávamos que papai já teve salário eram dois sinais. Um deles é que ele gostava muito de peixe moçopo. E ele, quando estivesse a vir em casa com moçopo, nós já sabíamos que aqui papai já recebeu. Mas também outro sinal é que ele vinha bêbado. Então, quando ele estivesse a vir bêbado, já sabíamos também que aqui o papai teve salário. E pronto, foi nesse ambiente que crescemos. E hoje estamos aqui. E também a língua, nós falávamos a língua materna em casa, a língua tchuté. Eu comecei a falar português um pouco mais tarde. Lembro-me que tinha um amigo chamado Inácio Cavute. O Cavute, quando já tínhamos 13, 14 anos, na altura já gostávamos de seguir menininhas, o Cavute disse-me: Cadang, sabes que para essas meninas aceitarem-nos, nós temos que falar português. E a dica qual é? Se um de nós for a ver uma menina, tem que dizer gays. Não dá falar português, porque senão vamos despertar a atenção. Então o código era gays. Ela disse, em vez de falar português, então vamos dizer gays. E num desses dias estávamos a caminhar pelas artérias da Vila de Gondola. Vinham três moças atrás, por sinal irmãs. Ele encosta-me no ombro. Ele diz, Carlitos, gays. Eu não ouvi. E continuei a falar. Nhamasi, Kumbeu, Uriassaza. A falarmos a nossa língua. E quando as
0: Como hábito.
1: é verdade. E quando as moças passam, ele bate-me, dá-me uma chapada. Mas eu disse-te, viste? Perdemos moças aqui, porque você estava a falar dialeto. E pronto, então tenho esses casos de superação. Há poucos anos cruzei com ele já lá no Maputo e já estava a trabalhar. Cruzamos assim por acaso. E ele disse, epa, Carlitos, aquele gays com o qual te dei porada. Hoje estás a falar para todo mundo, pá, através da televisão. Então tenho várias histórias de superação. Veja que sou português, para mim é um caso de superação. Falar português na época era luxo. Só de você falar português em Gondola, já estava na classe dos assimilados. Tinha aquela gente que vivia nas casas do CFM, nós chamávamos de Mabairro. Então você falando português já conseguia até conquistar uma miúda lá de Mabairro, porque eram as miúdas que falavam português. Por
0: Em
1: acaso, minha esposa é de
0: português.
1: lá. Então, foi um dos casos de eu conseguir conquistar.
0: Então conseguiu ainda vamos chegar a esse nível. Como que elaborou o seu português para chegar a este ponto? E depois disso, como é que foi a formação, a parte escolar, tendo em conta que tinha esta situação de português e quando, acredito que naquela altura, nos anos 80, 90, quase que era complicado, não se, era quase que proibido falar uma outra língua que não fosse português no ambiente escolar. Não sei se viveu esta
1: Sim,
0: época,
1: sim, sim.
0: então como é que era esta situação?
1: Bom, foi difícil. Na escola fui me adaptando. Vou lembrar aqui um outro episódio com um colega. É um colega que o pai, na altura, estava a gerir o Clube Ferroviário de Gondola. Ainda funcionava. Mesmo eu falando a minha língua local. Ele gostava muito de mim. Ficamos amigos. O Aleixo, lembro-me até pelo nome hoje. Aleixo José Chicate. Na altura estávamos na primeira classe, em 1992. E ele diz, Carlitos, hoje não será como habitual, hoje não vamos lanchar bolachas com refresco. Mas minha avó trouxe da beira abóbora. Quando escutei o nome de abóbora, pensei que fosse uma coisa muito especial. Porque, para mim, a abóbora era matiquite. Então, quando ele disse abóbora, dia seguinte, eu fui à casa dele, que era para levar ele para a escola, e nós entrávamos 13 horas na sala de aulas, e tive que ir por volta das 9 horas, que era para uma espécie de escoltar a abóbora. Eu fui para lá, às 12 saímos para a escola. Ele, quando dá-me a mochila que tinha abóbora, ele diz: tens que pegar com algum cuidado, porque senão a abóbora pode sair da tigela. Eu ficava cada vez mais curioso: que isso da abóbora? Até está na tigela? Se nós temos laxado aqui bolachas com refresco, até costuma correr com a mochila. A abóbora requer muito cuidado assim. Então, quando chegamos à escola, no primeiro intervalo, disse: Aleixo, que tal? Vamos comer abóbora. Ele disse: não, Carlitos, não é agora. A abóbora tem que se comer no intervalo maior, porque antes de comer lava-se mãos, e depois de comer também tem que se lavar mãos. Eu ficava cada vez mais expectante. Mas se nós
0: Expectativa
1: temos
0: toda.
1: comido bolachas, depois com refresco, nunca lavamos mãos, mas abóbora. E ele dizia que a avó trouxe da beira abóbora. Eu fiquei mais curioso ainda. Quando chega no intervalo maior, fomos numa casa vizinha, para quem conhece Gondola, na escola Panga-Panga ao lado, fomos pedir lavar as mãos. Lavamos as mãos, ele abre a tigela, eu vejo lá uma tiquite. Ah, eu que lhe dei uma chapada naquele dia. Vocês estão a me enganar. Eu disse: o avô traz, se trouxe da beira, isso, nós trazemos da Machamba, isso aqui.
0: E
1: Então
0: depois,
1: disse.
0: pela forma, ou pelo local, talvez podia ser algo extraordinário, algo
1: Exatamente, isso é uma coisa que sai da beira.
0: lindo.
1: Nós habitualmente trazemos a
0: Sim.
1: abóbora da Machamba. Mas pronto, foi naquela mente em que fui estudando. Fiz o ensino primário na escola completa de Pangapanga, em Gondola. Depois, em 1998, fui para a escola José Ramachel, onde fiz sexta e sétima classe. No ano 2000, entro na escola Macombe, em Gondola. É aqui onde começa a veia jornalística. Era um bocadinho indisciplinado. Era um dos jovens mais ativos da escola, mas também ao mesmo tempo um pouco indisciplinado. Nessa altura chega na minha sala, bate à porta o Abdul Zacarias, que é atual administrador do distrito de Mussourize. Era o chefe geral da escola, era o diretor do jornal da escola, chamava-se Canal Informativo da Macombe. Então o chamava-me de Caim, Caim, não Caim do Abel, mas era o Canal Informativo da Macombe. O Abdul bate na porta e diz: quem é Carlitos Cadanga aqui na turma? Estava na oitava A, na altura, muito pequenino. Eu disse: sou eu. Então, sábado, vens para aqui 8 horas, pontualmente 8 horas. Não disse o que que era. E pronto, eu fiquei com medo. Eu era indisciplinado. Comecei a ver: será que é para apanhar mais uma punição?
0: Uma punição.
1: E aquilo era uma quinta-feira que ele disse aquilo. Sexta-feira fui na escola, rasca. Tentei saber se alguma coisa errada. Aquele exame de consciência, mas nada dizia que eu tivesse errado alguma coisa. Então, no sábado, fui para lá, na hora combinada. Cheguei 8 horas, eles estavam numa sala. Na altura era o Abdul Zacarias, era diretor do canal informativo da Macombe. Ungozo, o Arlindo Ungozo, atual
0: Sim.
1: presidente do Conselho Municipal de Gondola, era um dos repórteres. Tínhamos o Elton Abílio, que agora está no Centro Provincial de Recrutamento e Mobilização. Virgílio Jambo, que está na Educação. O Lino Maneca Chiosa, que é atual administrador do distrito de Mutarara, em Tete. Também era um dos repórteres. Quando entro lá, o Abdul apresenta-me, diz que ouvi falar que o Carlitos Cadang tem boa caligrafia. Ele escreve bem letras de imprensa. E letras maiúsculas também, né? Chamam letras maiúsculas de imprensa. Então, o Carlitos Cadang vai se juntar a partir de hoje ao Arlindo Ungozo, ao atual edil de Gondola, que é para ser redatores.
0: Oh.
1: Redatores eram as pessoas que tinham a missão de pegar nos textos dos colegas e redigir a manuscrito. Eram também manuscrito, mas aqueles cuja letra que era difícil de ver. Tinhas que escrever um manuscrito que conseguisse, porque o jornal era de parede. Então tinha que ser um manuscrito que pudesses ver a uns 2, 3 metros, pelo menos. Então, eu e o Ungozo tínhamos aquela habilidade de escrever e fomos escrevendo. E fomos fazendo jornalismo, e nessa altura aparece-me aquela veia de escrever sobre conteúdos fortes. Eu lembro-me de ter escrito a minha primeira crónica à filha do governador na altura, o Soares Nhaca, estudava em Gondola, e roubaram a caneta dela, de ouro. E escrevi um dos meus primeiros textos, aliás, foi o meu primeiro texto. Escrevi Macombe, escola para uns, local de roubo para outros. E aquilo foi polêmico porque eu acusei a amiga da Anabela, que era a filha do governador Soares Nhaca, de ter roubo a caneta. Depois aquilo gerou confusão, depois aquela moça trouxe os pais, aquele jornalista andou a me difamar, então...
0: Já começava aí a se desenhar, não só jornalística, mas sim, de apurar os fatos, tentar investigar.
1: Exatamente, então depois chamaram-me, perguntaram-me que provas você tem até escrever aquela crónica. Já estava a começar a responder. Então aquilo foi em 2000, no ano 2000. Termino o nível secundário em 2002. E em 2003 surge um projeto da Universidade Mondlane, que era o projeto de massificação das novas tecnologias de informação e comunicação. Eles instalam a UEM, Universidade Eduardo Mondlane, instala em Gondola um telecentro, um centro de informática. O Centro de Informática veio para desmistificar os computadores. Porque na altura, quando começam a aparecer os computadores, lá para o ano 2000, falava-se muito dos computadores, havia muitos mitos e tabus sobre computadores. Chegavam a dizer, computador fabrica dinheiro, computador faz isso. Então, era para desmistificar, era para dizer que...
0: Eu lembro um episódio até que... e tenho estado aqui a conversar com alguns jovens sobre... Até na altura que a internet começa a ser mais usada pelas pessoas, utilizada pelas pessoas, havia também uma tendência, como está a ver hoje com a inteligência artificial.
1: Sim.
0: Muitos mitos, muitas questões que... Lembro que naquela altura até os trabalhos da escola éramos proibidos. Tirar da internet, tínhamos que ir lá mesmo na biblioteca,
1: para ter
0: evidências de que foi a biblioteca.
1: É verdade.
0: Havia uma certa
1: tendência das pessoas deixarem de ir à biblioteca e depois começar a
0: ou até ver a internet livros como algo tão negativo.
1: Exatamente.
0: Como hoje está a fazer com a questão. Quem sabe daqui a pouco vai se normalizar, mas aí há toda essa confusão quando começa a haver esse crescimento.
1: Sim. Então, houve nessa altura a instalação do telecentro de Gondola e eu era um dos ativistas lá, íamos aos distritos explicar sobre o computador, que é isso de computador. E pouco tempo depois, devido ao meu empenho, tive uma formação em Maputo. Foi a minha primeira vez que fui em Maputo em 2003. Fui numa formação sobre computadores. Uma formação sobre o currículo Microsoft and Potential. E tive aquela formação, regressei e comecei a lecionar informática. E pouco tempo depois tornei-me gestor daquele centro de informática. Comecei a lecionar informática, porque já tinha aquela formação, tal como me referia em Maputo. Prontos, surge, nessa altura, fundo também o jornal comunitário Maçoco. O jornal Maçoco era ao nível da vila. Eram umas 4 folhas de A4, então publicávamos lá as notícias, distribuíamos por algumas direções distritais, incluindo o governo distrital, e depois outras colávamos na vitrine do telecentro. Houve um projeto da ADEM, Agência de Desenvolvimento Económico de Manica, de criação de jornais comunitários. Foram criados na altura 4 jornais comunitários nos distritos de Sussundenga, Manica, Barwe e Gondola. Lembro-me que o nome do jornal de Barwe era mesmo Jornal Mabarwe. Era Jornal Mabarwe, estava lá o João Mascarenhas como diretor, lembro-me ainda do staff, o João Canjeira. E tínhamos um jornal de Sussundenga, o Jornal Ponte de Deus. E os nomes mesmo eram históricos por conta daquela ponte que existe em Sundenga, a ponte de Deus, para ser repetição. E tínhamos em Manica o jornal de Xinhamapere, por conta das pinturas rupestres de Xinhamapere. E o jornal de Gondola chamava-se Jornal Ingomai. Ingomai, pela história da rainha Ingomai e tal, do reinado de Ingomai, por aí. Começo a fazer parte daquele jornal. Mas, ao longo da formação que nós tínhamos de jornalismo, eu fui me destacando mais. Fui me destacando e os formadores eram o Vítor Machirica, que até pouco tempo era delegado do Jornal Notícias, e o Américo Viana, que Deus o tenha, era delegado emissor provincial de Manica, da Rádio
0: Moçambique. E supostamente teve uma passagem pela rádio, vamos já falar disso na segunda parte.
1: Sim. Então foi nessa altura que... O senhor Américo Viana disse, jovem, tu falas muito bem, pô, podes fazer alguns programas na Rádio Moçambique. fui colaborando primeiro para a Rádio Moçambique a partir de gondola. Na altura lembro-me que usávamos cassetes, gravadores e
0: bons,
1: pronto,
0: tempos.
1: Bons tempos. E para mandar os despachos ia até DM. Então, e já era remunerado. Na altura éramos correspondentes remunerados. Eu estou a falar, começo a fazer-se correspondência para a Rádio Moçambique em 2006. Pronto, preenchíamos aqui na Rádio Moçambique um mapa de horas extras. Eu escrevia lá, por exemplo, das 8 até as 10 estava na cobertura. Das 10 às 14 estava a editar a matéria, das 14 às 16 enviava a matéria, então tudo aquilo vinha escrito em cada dia que eu mandava uma peça noticiosa. E no final do mês, naquela altura, já tinha uns 6, 7 mil por mês que eu vinha a receber na Rádio Moçambique. E recebia em mal, porque, quer dizer, então já ganhava aquele valor, mas por causa mesmo do meu empenho, tinha um correspondente também da Rádio Moçambique que fazia programa de jovens, Hora da Malta. Era o António Nojo. O António Nojo começa a trabalhar naquele mesmo ano, ganha contrato para trabalhar na educação em Machase. Então ele chama-me e diz: Cadang, podes ficar a segurar meu programa, porque eu já vou sair da rádio. Vou a Machase. Sou, que bom. Então acabei picando o programa A Hora da Malta. Na altura era quem coordenava o programa era o João Batista Júnior, que Deus o tenha também.
0: O João Batista Júnior. Também
1: o António Nojo acabou falecendo há poucos meses. Fui fazendo o programa Hora da Malta e também já fazia espaço DJ todas as madrugadas. Eu estava aqui
0: eu
1: na
0: rádio. Eu lembro de ter escutado muito o programa, porque eu tive uma infância muito ligada a Chimoio.
1: A Chimoio,
0: por conta da minha família, parte da minha falecida mãe, também a mãe era aqui de Chimoio. E nós tínhamos essa tradição de passar as férias aqui.
1: Aqui
0: é mesmo uma tradição.
1: Okay.
0: E tive a oportunidade de escutar muito este programa.
1: Hora da Malta.
0: Era muito ouvido da Rádio Moçambique.
1: É verdade, sim.
0: Acho que isso também influenciou positivamente a estar aqui neste momento.
1: Sim, então nessa altura faço o programa Hora da Malta. Naquela altura escutava-se rádio para valer, porque não tinha o boom das televisões. Então, tinha muita audiência a rádio.
0: E depois é um programa com muito conteúdo.
1: Muito
0: numa
1: conteúdo.
0: Altura que não,
1: sim,
0: não havia internet para ir buscar a informação.
1: Buscar a informação.
0: Mas era um programa com recheado.
1: Mas nós já buscávamos, já te vou dizer o segredo. Nós pegávamos o Jornal Diário de Moçambique. O Jornal Diário de Moçambique tem até hoje uma página chamada Magazine.
0: Oh.
1: É lá onde nós tirávamos as informações. Então, tínhamos que pegar ao longo da semana vários jornais.
0: Acho que as pessoas até nem iam até lá.
1: Então, pegava na parte do Magazine, do Jornal Diário de Moçambique, e tínhamos lá as notícias. Tinha notícias sobre músicos, sobre famosos, e tirávamos de lá e aparecíamos aqui com os programas. Mas também, quando viesse um músico cá, nós fazíamos questão de procurar para ter a entrevista. E entrevistávamos e depois procurávamos saber, às vezes, da sua biografia. A pessoa podia não aceitar. Eu lembro-me ter tido a biografia do Isaú Menezes, porque conversei com ele. E depois fui no programa Hora da Malta, tínhamos um espaço perfil do artista, em que falávamos de um determinado artista. E quando eu chego na rádio e falo de Isaú Menezes, eu lembro-me o texto. Escrevi assim: Isaú Joaquim Menezes nasceu na cidade de Chimoio a 7 de janeiro de 1962. Cedo teve problema nos olhos, depois acabou tendo a cegueira, mais tarde foi para a Beira. Quando eu saí da rádio, muita gente ligou: oh, como você sabe dessas coisas todas? Porque não tínhamos internet.
0: Sim.
1: Mas são entrevistas que eu ia fazendo e buscávamos informação naquele tempo. Eu acho que agora a rádio
0: era um dos poucos meios para ter uma informação.
1: Exatamente, sim. E muitas coisas aconteciam mesmo ao vivo. Eu lembro-me que tinha um locutor aqui, o Manuel Sueta, que fazia programa Menda Menda, por exemplo. Manuel Sueta dizia: Cadangue, na tua zona não tem gato para gravar. Mas agora tu tens efeito do gato no computador. Ele, se quisesse um cão para gravar, não tem cão mesmo. Para ladrar e ele trazer o som.
0: Era tudo natural.
1: Era tudo pois natural. Tudo,
0: com facilidade. Carlos Cadanga, somos jornalistas e os jornalistas falam.
1: Fala.
0: E é muita dificuldade. Mas nós vamos ter aqui uma pequena paragem para a música. Vou então pedir para que o Cadanga faça a sua preferência musical. Que música nós podemos escutar, a sua preferência? Que talvez também remete a sua história, ou quem sabe aquilo que é a sua preferência no dia a dia?
1: Bom, nós aqui em Manica temos muita influência zimbabuana. Tive esta infância tão complicada. Eu cheguei a vender petróleo, vendi cigarros nos giradiscos, mesmo assim não fumei.
0: Oh,
1: Vendi
0: isso que é
1: cigarros
0: importante.
1: e pronto, hoje sinto que superei um bocadinho. Mexo uma e outra coisa. Então, uma das músicas que me marca e que naquela altura, 1992, 93, eu já escutava, é mesmo uma música do Zimbábue, de Nguenya Brothers, conjunto musical do falecido Teddy S. Matsito. E a música é intitulada Tigerebo. Tigerebo fala de uma história dessas, de que a todos aqueles que me riam, veja hoje, hoje já estou bem. Então é uma música que me marca, não é? Vou mesmo ter que escutar esta música, Tigerebo, de Nguenya Brothers.
0: Então vamos escutar esta música e dentro de instantes retomamos aqui a nossa conversa.

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1: Pois bem, estimado 20, voltamos depois deste momento de música aqui, Guenha Bradas, aqui uma da preferência de Carlitos Cadank, que é o nosso convidado, é jornalista, mas também tem uma atividade empresarial, não disse de forma concreta. Se faz muita coisa, sim, mas sim, não sim, disse. Sim. Então eu estou aqui a
2: puxar para este lado.
1: Muito bem. Então, agora vamos para uma outra vertente da conversa, mas estava aqui a introduzir uma parte da sua história, muito voltado àquilo que é a questão da superação, daquilo que foi o trabalho que fez, a atividade que fez na altura para ajudar, e era uma característica nessa época, as pessoas poderem ajudar. Hoje em dia, nós temos várias formas de proteção e falamos de que a criança tem que estudar, mas naquela altura fazia parte de todo um processo de educação. A criança devia participar na economia doméstica.
2: Doméstica, realmente. Foi mesmo isso. Então, fui fazendo várias atividades, tal como disse. Para quem vai para a Beira, vai à Beira, naquela zona da Maforga, tem um mercado, chama-se Mercado do Mussunza. Eu cheguei a vender naquele mercado, lembro-me. Vendi naquele mercado, na altura já estava na escola secundária, no ano, lá para onde, 2000, 2001. Vendi abacate ali, aquilo era um processo. Para um carro, vamos logo a correr, íamos a correr, está aqui abacate, aqui melhor abacate. Oh. Então, também vendi naquele mercado, mas pronto, sempre dediquei-me à escola, porque sempre quis superar. E foi nisto que, em 2009, eu ganhei uma bolsa de estudos para a África do Sul. E prontos, consegui lá ir. Fui à África do Sul, estava a fazer economia, mas porque a barreira linguística, pronto, acabei pedindo em 2000. Eu saí da Rádio Moçambique em 2009, quando ganho a bolsa de estudos. Vou à África do Sul, da África do Sul pedi para estudar no Maputo. Foi que autorizaram, eu fui estudar no Esquitem, a frequentar o direito. Termino no ano de 2013. Meses depois, já estávamos em 2014, por conta das eleições, havia necessidade de contratar-se alguém na STV. Antes da STV, passei por um outro órgão, chama-se Moçambique Media Online. Por acaso era diretor lá, Moçambique Media Online. Mas quando surgiu esta oportunidade para a STV, quem me liga até foi o Jorge Joaquim, o atual meu operador de câmera. Diz, olha, Cadang, tem uma vaga na STV, e epa, eu estou a ver a ti. Eu estou aqui em Niassa, porque o colega que estava comigo em Niassa foi para outra televisão. Eu disse, tudo bem, como é que eu faço então? Ele dá-me contactos do Nelson Belarmino. Nelson Belarmino é o atual assessor da imprensa do Ministério da Saúde. E liguei para o Nelson Belarmino, apresentei-me, e Nelson disse, está bem, é para vir já a Niassa trabalhar, mas como não te conheço, faça a questão de ir ter com o Sr. Jeremias Langa na STV. E deu-me contacto do Sr. Jeremias. Eu liguei para ele, disse que era jornalista e que estava interessado em ir trabalhar com Jorge Joaquim em Niassa. O Jeremias recebeu-me e fez umas perguntas básicas. E disse, pronto, havia de facto aquela vaga, mas que entretanto é regra na STV. Por mais que esteja a sair daqui da Rádio Moçambique, fizeste 10, 15 anos na rádio, mas quando vais à STV sempre tens que estagiar. Há pessoas que eram editores noutras televisões, mas quando chegas na STV tens que estagiar pelo menos 3 meses. Então submeteram-me àquele processo de estágio e em pouco tempo eu já estava a escrever.
1: Tem que ser de acordo com o padrão STV.
2: Exatamente, sim. Então já estava a escrever aqueles artigos. Lembro-me que em 2014 todos os assuntos da presidência que eu ia lá cobrir, a Praça dos Heróis, eram grandes assuntos políticos. Eu que estava lá a cobrir. Portanto, acabei depois sendo contratado. Isso em 2014. Em 2015, continuo a trabalhar lá na STV Maputo. Nos finais de 2015, meu pai fica doente cá. Então falo com a minha diretora. Disse, diretora, eu preciso de ir a Chimoio, porque meu pai está doente. Também posso fazer alguns trabalhos a partir de Chimoio, tendo em conta que o colega, na altura Pedro Comando, estava na STV. O colega Pedro Comando já não está na STV, foi para outra televisão. Eu posso fazer cobertura a partir de lá. E a diretora disse: não, mas eu lembro-me que a Dangue que és de Manica, por que não ficas por lá de vez? Desde que para tal não nos exija renda de casa, se queres ir para lá é pacífico que fiques, mas também é que nos incomodas tanto. Eu entrevistava aquelas mamadas lá, falavam Xangana, depois, como não dominei Xangana, eu chegava na redação, tinha que pedir colegas, favor, às vezes minhas peças demoravam, porque estava a pedir um colega
1: É
2: para
1: o trabalho
2: traduzir.
1: redobrado.
2: Exatamente. Então, nessa altura, eu regresso para Chimó e começo a trabalhar cá. Prontos, por ironia de destino, o cameraman que estava a trabalhar comigo, o Stefan, acabou também saindo da STV. Eu sugeri então à diretora Olivia que mandasse o Jorge Joaquim de Niassa para cá. Portanto, é o Jorge Joaquim que me dá acesso ao emprego na STV, mas também ajudo ele a sair de Niassa para cá. E veja que somos todos de Gondola.
1: Oh,
2: Então, eu e o Jorge Joaquim temos uma
1: aqui houve
2: relação.
1: uma situação mesmo de uma ajuda
2: Exatamente, sim.
1: mútua
2: E somos todos de Gondola e pronto, um excelente colega. Veja que estou a trabalhar com Jorge Joaquim há 11 anos.
1: 11 anos.
2: Temos uma relação muito saudável. O Jorge Joaquim, prontos, é aquela pessoa que ele é calmo, sempre ponderado. E eu acho que não há melhor coisa que trabalhar com um cameraman, um operador de câmera que você melhor já te conhece. Quando eu saio com o Jorge Joaquim, muitas vezes eu até fico sentado no carro, porque ele já sabe que tipo de imagens o Kadang gosta. Kadang gosta mais de imagens panorâmicas. Tens de fazer um zoom out, zoom in. Ele já sabe isso tudo. Então,
1: Sim. E essa conexão é muito importante, porque as pessoas até pensam que a linguagem de quem escreve com a linguagem de quem apresenta isso em vídeo são questões que não precisa de muita harmonia,
2: precisa,
1: mas precisa mesmo,
2: precisa
1: porque
2: e
1: isso também ajuda o seu texto, porque tem lá as imagens que correspondem com a informação que era apresentada. E
2: relevo.
1: já vi muitos casos em que o repórter e o repórter de imagem, o operador de câmera, não tinham tanta comunicação e às vezes ficavam a discutir no momento de trabalho. Já presenciei essas ocasiões nesse meu trabalho, que eu ia, não, falta aquele detalhe, aquela imagem, aquele cenário. E isso acontece muitas vezes. Então, esta comunicação não é algo que parece tão fácil, tão linear assim que. É só ter dois profissionais aí. Não são dois profissionais.
2: Não sei.
1: É praticamente é um profissional que cada um faz o seu trabalho, é verdade,
2: Sim.
1: mas para um único produto.
2: É verdade. É o que nós temos estado a fazer. E eu penso que é bom quando trabalhas com ele, com alguém durante muito tempo, ele já sabe o que é que se gosta, o que é que não gosta. Então temos essa comunicação toda. E a minha paixão pelo jornalismo é tanta que, tal como eu disse aqui, eu sou multifacetado. Atualmente atuo na área de construção civil, é uma empresa da minha esposa, mas tenho estado lá a apoiar na construção civil. Temos uma outra de prestação de serviços e temos estado a fazer vários serviços ao nível da cidade. Recentemente reabilitamos o cinema Monte Alto, fizemos trabalhos no Hospital Provincial de Chimoio de requalificação da maternidade e do hospital, entre várias outras obras. Mas eu não gosto muito de aparecer com este lado. Eu prefiro mais o lado jornalístico e o lado que
1: Jornalístico.
2: mais me marca. Então, essas coisas as pessoas
1: Sim.
2: vão sabendo aos
1: Aos
2: poucos e
1: poucos,
2: tal.
1: sim.
2: Então, corro neste ramo mesmo empresarial.
1: Carlitos Cadanga, as pessoas não conhecendo podem
2: Podem ter
1: ter
2: um
1: um
2: outro
1: outro entendimento,
2: entendimento,
1: mas
2: mas
1: para
2: para quem
1: quem
2: lhe
1: lhe
2: conhece,
1: conhece e
2: para
1: para
2: aquilo
1: aquilo
2: que
1: que
2: avalia
1: avalia
2: de
1: de
2: si.
1: si.
2: Eu
1: Eu
2: acredito
1: acredito
2: que
1: que
2: às
1: às
2: vezes
1: vezes
2: é
1: é
2: um
1: um
2: pouco
1: pouco
2: difícil
1: difícil
2: fazer
1: fazer
2: uma
1: uma
2: autoavaliação,
1: autoavaliação,
2: mas
1: mas
2: como
1: como
2: é
1: é
2: que
1: que
2: é
1: é
2: o
1: o
2: Carlitos
1: Carlitos
2: Cadanga
1: Cadanga
2: no
1: no
2: dia a
1: dia a
2: dia?
1: dia?
2: No
1: No
2: sentido
1: sentido
2: pessoal,
1: pessoal,
2: as
1: as
2: pessoas
1: pessoas
2: estão
1: estão
2: habituadas
1: habituadas
2: a
1: a
2: ver
1: ver
2: o
1: o
2: Carlitos
1: Carlitos
2: Cadang
1: Cadang
2: na
1: na
2: televisão,
1: televisão,
2: aquela
1: aquela
2: postura,
1: postura,
2: e
1: e
2: as
1: as
2: pessoas
1: pessoas
2: muitas
1: muitas
2: vezes
1: vezes
2: confunde
1: confunde
2: o
1: o
2: ator
1: ator
2: e
1: e
2: o
1: o
2: personagem.
1: personagem.
2: Ou
1: Ou
2: seja,
1: seja,
2: na
1: na
2: nossa
1: nossa
2: profissão
1: profissão
2: há
1: há
2: muito
1: muito
2: disso.
1: disso.
2: As
1: As
2: pessoas
1: pessoas
2: confundem
1: confundem
2: aquilo
1: aquilo
2: que
1: que
2: fazemos
1: fazemos
2: profissionalmente
1: profissionalmente
2: com
1: com
2: o
1: o
2: nosso
1: nosso
2: jeito, a
1: jeito, a
2: nossa
1: nossa
2: forma
1: forma
2: de
1: de
2: ser.
1: ser.
2: Eu
1: Eu
2: conheci
1: conheci
2: produtores
1: produtores
2: muito
1: muito
2: tímidos,
1: tímidos,
2: ou
1: ou
2: seja,
1: seja,
2: eu
1: eu
2: sou
1: sou
2: tímido.
1: tímido.
2: Conheci
1: Conheci
2: jornalistas
1: jornalistas
2: muito
1: muito
2: tímidos,
1: tímidos,
2: mas
1: mas
2: que
1: que
2: estavam
1: estavam
2: extrovertidos
1: extrovertidos
2: perante
1: perante
2: as
1: as
2: câmeras,
1: câmeras,
2: perante
1: perante
2: a
1: a
2: parte
1: parte
2: profissional.
1: profissional.
2: Quem
1: Quem
2: é
1: é
2: esse
1: esse
2: caso,
1: caso,
2: fora das
1: Cadanga?
2: câmeras? Bom, fora
1: Fora
2: das
1: das
2: câmeras
1: câmeras,
2: sou
1: sou
2: uma
1: uma
2: pessoa
1: pessoa
2: muito
1: muito
2: sorridente.
1: sorridente.
2: Acho
1: Acho
2: que
1: que
2: onde
1: onde
2: eu
1: eu
2: chego
1: chego
2: sempre
1: sempre
2: estou a
1: estou a
2: espalhar
1: espalhar
2: alegria,
1: alegria,
2: gosto
1: gosto
2: de
1: de
2: fazer
1: fazer
2: rir
1: rir
2: as
1: as
2: pessoas.
1: pessoas.
2: onde chego sempre me destaco por fazer rir. Outra vez a minha diretora dizia: Kadang, se houver eleições aqui na STV para ser diretor, vais ganhar. Porque onde eu chego sempre tenho fãs e escrevo muito, gosto muito de escrever. Este ano vai sair o meu livro,
1: Oh, muito bem.
2: intitulado Os 18 do Campo. No livro 18 do Campo, vai ser uma coletânea de todas as histórias que eu tenho estado a publicar no Facebook. Quando eu tenho alguma. Então, publico aquelas histórias para ver a tendência dos leitores em relação àquilo que eu escrevo. E tenho estado a aprender muito com os meus seguidores. Atualmente tenho cerca de 180 mil seguidores na
1: Muito
2: rede
1: bem.
2: social, Facebook e outros. Portanto, tenho muitos, muitos seguidores que têm estado a apoiar. O livro Os 18 do Campo. Porquê 18 do Campo? Meu pai, minha mãe, meus pais nasceram-nos 18 filhos e todos crescemos em ambiente de campo. Então é por isso que o livro vai se intitular Os 18 do Campo. Eu não quero que passe o Natal deste ano sem o livro em mãos, sem ter lançado o livro. Então, uma das minhas prioridades neste ano é mesmo o lançamento do meu livro. Estarão lá várias histórias minhas de superação. Eu sou um homem quase sete vidas, já escapei muitas mortes. Escapei uma em um acidente de moto, lembro-me em Gondola, no ano de 2000, 2007. Eu caí de moto e atrás vinha um cavalo carregado. E lembro-me de ter caído de moto, a moto foi para lá e o caminhão passou por cima, entre as rodas, eu no meio, assim, estatelado no chão. E eu só ouvi a pessoa gritar:
1: Era tudo disfarçado.
2: Kadang morreu, Kadang morreu!
1: Uau.
2: E pronto, estou aqui pela graça de Deus. Mas depois tive câncer em 2016, não é? Cheguei a andar da cadeira de rodas, muitos viram, ouviram.
1: Ah, sim.
2: Prontos.
1: Em 2016 eu estava já em chimoio, por
2: Chimoio,
1: acaso.
2: sim.
1: Sim, acompanhei o cenário.
2: Então, sim, quase que voltei à cova em 2016, mas atualmente não bebo álcool. Lembro-me que tive um acidente e quase seria fatal. No dia 7 de outubro de 2022, foi o dia que eu parei de beber. Depois de uns copos, eu saía do Festival Peixe Camba, mesmo na Albufeira de Escamba, quando tive um acidente de viação na zona de Tembo e meu carro acabou todo ali no local. Mas também muito recentemente tive um episódio, não é, de perseguição por conta das minhas reportagens. Então, já fui dado como morto várias vezes, tanto quando tive acidente, porque circularam imagens minhas, eu todo ensanguentado. As pessoas circulou a informação: o Kadang faleceu num acidente. Já fui chorado em gondola. Então, já fui chorado várias vezes. Então, esse tipo de histórias também fazem parte de mim, e são histórias de superação. Mas há coisas que acontecem, se calhar, para te destacar, isso é bíblico. Lembro-me que depois do atentado que sofri, prontos, tive uma distinção. Veja que uma
1: Ah, por acaso, essa
2: distinção
1: distinção
2: na
1: também,
2: França, sim,
1: sim.
2: tive o prémio Impacto. Aquele prémio não concorri, fui atribuído. Pela Repórteres Sem Fronteiras, tive que receber o prémio na França. Portanto, acho que era mesmo para ser conhecido. Veja que é a primeira vez que um moçambicano ganha aquele prémio, né? E esta foi a 34ª edição. Significa em 34 anos do Prémio Repórter Sem Fronteiras, fui o terceiro africano. É um prémio que geralmente ganham
1: Um
2: os da Al
1: privilégio, um
2: Jazeera,
1: privilégio.
2: os CNN,
1: Sim.
2: mas desta vez o prémio foi para Gondola.
1: Verdade.
2: E para mim foi uma honra estar numa sala e ver meu nome a ser chamado. Portanto, receber aquelas honras todas. E, portanto, o jornalismo tem dessas. E tem momentos maus, momentos bons. Mas o importante é que estou aqui, não vou vergar, vou escrever aqueles assuntos que incomodam. Pronto, diz-se que há um autor que diz que jornalismo é dizer aquilo que a pessoa não quer que seja dito. E o resto é publicidade. Então, não, vou, vamos continuar a dizer aquilo que não querem que seja dito.
1: Carlos Kadang não tem esse receio que, além daquilo que são as intenções, mas também outras formas que as pessoas queriam, que são mais por palavras e por mensagens, ou por aquilo que é desconstruir a sua imagem, construindo uma imagem negativa.
2: Bom, uma das coisas que eu sempre faço é aquilo que eu sempre digo, fingir demência. Fazer de conta que as coisas não estão a acontecer. Eu sei dizer que sou muito falado
1: O que é
2: e
1: que falam do Carlitos Cadanque? Já agora.
2: falam muita coisa. Eu já ouvi dizer que a casa que eu tenho construíram para mim, mas porque as pessoas não sabem outra coisa que eu faço. Mas o Júnior, por exemplo, e me conhecendo, diz, ah, não, esteve a trabalhar coisa X, esteve a fazer isto. Então as pessoas procuram denegrir de várias formas.
1: Muito bem, estamos nos minutos finais.
2: Mais
1: Mais
2: um
1: um
2: tema
1: tema musical
2: musical
1: para
2: para encerrarmos
1: encerrarmos e a
2: e a sua
1: sua
2: mensagem
1: mensagem
2: final.
1: final.
2: Bom, mais um tema musical. Eu sempre fui alvo de críticas, mesmo quando casei a minha mulher. Eu conheço ela em 2003 e pronto, vivemos juntos desde 2003 para cá, passa muito tempo. Na altura diziam a ela: epa, tu não vais longe com o Kadang. Na minha família tinha uma irmã curandeira, que Deus a tenha. Naquela família tem curandeira ali. Ali, cuidado de te matarem. Foram falando várias coisas. E pronto, não conseguiram nos separar. A dia até fiz um post de uma amiga dela, que quando eu sempre queria a minha mulher. Na altura eu apreciava ela andar e tal. Havia uma amiga dela com quem andava sempre, que não vou dizer aqui já o nome. Quando eu chamasse a ela, que responder a amiga, dizia: estamos com pressa.
1: Uma forma de bloquear,
2: Exato,
1: uma forma de
2: bloqueia.
1: influenciar.
2: Exatamente. Eu chamava: Albertina, desculpa, peço para chegares aqui. Aquela amiga que respondia: desculpa, estamos com pressa. Ela não respondia. Então eu disse a Dias, escrevendo um dos meus posts, disse: dá vontade daquela amiga dela ver a pessoa que com ela tinha pressa a estar comigo. Então, eu escuto muito música zimbabuana. Desta vez vou pedir que escutemos aqui a música Petunia. A música Petunia é de Alek Macheso. A Petunia fala justamente desse tipo de histórias, que aqueles que não queriam me ver com essa mulher hoje estão envergonhados, né? E é a minha razão para tanta força, para aquilo que eu quero escrever. Uma das inspirações que eu tenho é minha esposa. Se eu não estivesse com ela, acho que eu já teria morrido há muito tempo. Porque é uma pessoa que me chama a atenção, ela é persistente. Ela diz: isto não, isto não, isto não. E ela é persistente e depois consegue. Veja que ela sempre proibiu-me de beber álcool. Foi tão persistente que hoje eu odeio álcool. Então,
1: Muito bem.
2: na música Petunia, se tirarmos o nome de Petunia e colocamos Albertina, é uma história igualzinha
1: Ah, muito bem. A
2: à minha. A música
1: música tem
2: tem
1: este
2: este
1: efeito.
2: efeito.
1: Ele traz a sensação
2: Sensação
1: de
2: de
1: que
2: que
1: estão a
2: estão a
1: contar
2: contar
1: a
2: a
1: nossa
2: nossa história.
1: história.
2: É verdade.
1: Assim
2: Assim
1: foi a
2: foi a
1: nossa
2: nossa
1: conversa
2: conversa
1: com o jornalista, empresário, Carlitos
2: Carlitos Cadanque.
1: Cadanque. Falamos
2: Falamos
1: aqui
2: aqui
1: um
2: um
1: pouco
2: pouco
1: da
2: da
1: história
2: história
1: de
2: de
1: vida
2: vida
1: e
2: e
1: também
2: também
1: a parte profissional e um pouco daquilo que tem sido a interação no dia a dia, a percepção que as pessoas têm do seu trabalho, do seu lado pessoal.
2: enfim,
1: Enfim, este
2: este
1: espaço,
2: espaço,
1: Atos
2: Atos
1: de
2: de
1: Fala,
2: Fala,
1: é
2: é mesmo
1: mesmo
2: para
1: para contarmos
2: contarmos histórias.
1: histórias. Como diz o nosso
2: Slogan,
1: slogan,
2: Atos
1: Atos
2: de
1: de
2: Fala,
1: Fala,
2: mais
1: mais
2: do
1: do
2: que
1: que
2: uma
1: uma
2: conversa,
1: conversa,
2: uma
1: uma
2: história
1: história
2: de
1: de
2: vida.
1: vida.
2: Eu
1: Devo-vos
2: vos
1: este
2: este programa,
1: programa,
2: Júnior
1: Júnior
2: da
1: da
2: Silva,
1: Silva,
2: que
1: que
2: é
1: é
2: um
1: um
2: programa
1: programa
2: produzido
1: produzido
2: exatamente
1: exatamente
2: por
1: por
2: Júnior
1: Júnior
2: da
1: da
2: Silva
1: Silva
2: e
1: e
2: coproduzido
1: coproduzido
2: por
1: por
2: Domingos
1: Domingos
2: Cadeado.
1: Cadeado.
2: Aquele
1: Aquele
2: abraço.
1: abraço.

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1: As notícias apresentadas por Gerson Jamis. Boa noite.
2: Helena Pitoro e caro ouvinte, muito boa noite. O Presidente da República, Daniel Chap, procede esta segunda-feira em Maputo à abertura da Conferência Nacional do Ensino Superior. O evento realiza-se sob o lema Construindo um Plano Estratégico Inclusivo, Transformador e Relevante para o Desenvolvimento Sustentável de Moçambique. De acordo com o comunicado, a conferência vai reunir decisores políticos, comunidade académica, sociedade civil e parceiros de cooperação, com o objetivo de debater o Plano Estratégico do Ensino Superior rumo à elevação da qualidade, assim como a expansão do ensino superior e o alinhamento da investigação científica com o desenvolvimento do país. O documento refere ainda que o evento servirá igualmente para aprovar as novas qualificações e reformas curriculares que visam garantir maiores oportunidades de empregabilidade aos graduados, assim como enriquecer a investigação científica. Moçambique vai adotar os sistemas agroflorestais como estratégia nacional para conciliar a produção agrícola com o reflorestamento das áreas degradadas para fazer face aos efeitos das mudanças climáticas. A iniciativa surge numa altura em que o país enfrenta o risco de ser afetado pelo fenómeno El Niño, associado à redução da precipitação, secas prolongadas e perdas de produção agrícola em vários distritos. O ministro da Agricultura, Ambiente e Pescas, Roberto Albino, indica que a aposta na agrofloresta vai permitir restaurar áreas degradadas, fortalecer a biodiversidade e criar condições para uma agricultura mais resiliente às variações climáticas.
3: Nós queremos passar essa tecnologia para os produtores, de maneira que eles saibam que não tem que todos os anos abrir nova floresta para poder expandir áreas. Aquelas onde elas já passaram podem ser reutilizadas, fazendo sistemas agroflorestais e assim evitarmos a contínua degradação da nossa floresta, ao mesmo tempo que estamos a reflorestar o país.
2: Ministro da Agricultura, Ambiente e Pescas e um modelo de produção capaz de conciliar o crescimento económico, a conservação ambiental e o combate aos impactos das mudanças climáticas no país. Uma pessoa é dada como desaparecida depois de se ter feito às águas da praia de Macaneta, no distrito de Marraquém, província de Maputo. O caso deu-se na tarde de sábado, depois das autoridades terem deixado o local, no final de uma ação de sensibilização aos banhistas para abandonarem a praia devido à subida da maré. O chefe do posto administrativo municipal da Macaneta, Rafael Matsuvi, disse que o processo de buscas continua esta segunda-feira.

0: Essa equipe se fez ao mar para fazer o trabalho de busca. Tivemos que suspender o trabalho porque já não conseguíamos ter a visibilidade do mar. E com a esperança de continuarmos as buscas, continuamos, mas ainda não conseguimos localizar o corpo e continuamos com essa atividade.
1: Chefe do posto administrativo municipal da Macaneta, no distrito de Marraquene, Rafael Matsuvi. População do distrito de Mussurize, em Manica, pede a redução das custas judiciais naquele ponto do país. O pedido foi apresentado à Comissão Técnica do Diálogo Nacional Inclusivo, que trabalhou na província de Manica, no posto administrativo de Xiurauruê.
2: Eu proponho a redução dos custos judiciais para permitir que a população possa resolver os seus problemas nos tribunais.
1: O chefe da Comissão Técnica do Diálogo Nacional Inclusivo, que trabalha em Manica, Simon Makuyana, explicou que a manutenção da unidade nacional é um dos propósitos do Diálogo Nacional Inclusivo. Na atualidade internacional, o presidente norte-americano exaltou a grandeza dos Estados Unidos no discurso das comemorações dos 250 anos da independência. Na sua intervenção, Donald Trump afirmou que ninguém poderá igualar o poder do país. O republicano agradeceu a multidão, composta na sua grande maioria por apoiantes, que tiveram de esperar várias horas no meio de uma onda de calor. E fechamos com o tempo. As cidades de Tete e Pemba poderão ser esta segunda-feira as mais quentes do país, com 30 graus centígrados de temperatura máxima, seguidas por Beira e Quelimane com 27 graus. Para Inhambane, Maputo, Nampula, Vilanculo e Xai-Xai, prevê-se uma máxima de 26 graus centígrados. Chimoio 21 e, finalmente, Lixinga poderá ser a cidade mais fresca do país, com 19 graus centígrados de temperatura máxima. Apresentamos as notícias das 21. Acompanhe as próximas à 1 hora.

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Bach mudou-se para Köthen, em que compôs sobretudo música secular. Datam desta época as suas suítes de violino e violoncelo e os seus concertos.

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0: E corria o ano 2018, quando Teixeira e Langa levam um importante prémio num Goma com este sucesso.
1: Chop Funk!
0: Groove com a nossa identidade.
1: Olga, lembras o que fazias quando tinhas apenas 4 anos?
0: Mas Henriques, eu estou aqui a sentir o balanço da música e tu sugeres que eu me regresse aos meus 4 aninhos. É sério isso?
1: Há alguma dificuldade, Olga?
0: Toda! Toda a dificuldade do mundo! Era essa! Eu agora estou aqui a tentar lembrar o que é que estava a fazer no mês passado e sinto que me escapa muita coisa. Imagina aos 4 anos de idade. O que é que eu estava a fazer aos meus 4 anos? Mas que pergunta!
1: Ok, tudo bem. É que enquanto a maioria das crianças com 4 anos está a aprender a amarrar os sapatos, o Teixeira já estava a iniciar os seus estudos musicais aqui em Maputo.
0: Com apenas 4 anos, Henriques. É incrível.
1: É verdade. E a produtividade não ficou por aí. Com apenas 9 anos, ele já dava o pontapé de saída na sua trajetória profissional, estreando-se como compositor e artista a solo.
0: Um prodígio autêntico. Palmas para o Teixeira. Sim, senhora.
1: Obrece.
0: Mas, Henriques, isto é coisa de família.
1: Ah, sim, é.
0: E a irmã também tem uma enorme intimidade com a música.
1: É verdade, Olga. Tanta intimidade que lhe rendeu premiação no Goma.
0: Mas também, sendo filhos de quem são...
1: É verdade. O resultado não poderia ser outro. E não são apenas a Xixel e o Teixeira.
0: É verdade. Imensa saudade do Hortêncio Langa. Um fenómeno da nossa música.
1: Eu não consigo imaginar a emoção do Hortêncio Langa quando viu e sentiu os filhos honrarem a sua arte.
0: Mas é mesmo muita emoção, sabes?
1: Não dá para calcular.
0: E olha, dois filhos subirem ao palco na mesma noite e levarem prémios. Os dois, no maior concurso de música do país.
1: Isso derruba qualquer pai. Mas atenção, derrubar num bom sentido.

0: Ai, tu acha que foi a melhor canção de Moçambique? E este ano, qual será?
1: Qual será? Na próxima semana inicia a formulação da resposta para a tua pergunta, Olga. Calma aí.
0: Será o início da divulgação das 60 canções que vão lutar por este e outros prémios num Goma.
1: A triagem já conhece os momentos finais.
0: Os corações já começam a bater mais forte.
1: Tão forte que dá vontade de começar a divulgar hoje mesmo.
0: Não basta só ter vontade. É preciso ter condições em redes. Precisas ter acesso a lista.
1: Pois, nós, assim como o ouvinte, só teremos acesso à lista no dia da divulgação.
0: Exatamente.
1: Mas tu não tens uma pista assim, Olga?
0: Bem, ter até tenho, mais do que uma até.
1: Conta lá para mim, vamos lá. Os ouvintes não vão acompanhar, somos amigos já há bastante tempo.
0: Um segredo só nosso?
1: Sim, sim,
0: só
1: sim,
0: nosso,
1: sim.
0: Tá bom?
1: Sim, sim, sim, combinado. Conta lá então.
0: Relaxa, é assim. Vamos ter canções que representam a diversidade que somos como país.
1: Isso eu sei. Outra pista, por favor.
0: Calma. Vamos ter canções interpretadas por vozes masculinas e femininas.
1: Este equilíbrio sempre houve. O Goma sempre respeitou a diversidade, o género, etc. Isso todos nós sabemos. Eu quero outra pista, por favor.
0: Tu já não queres pista, queres as canções. Nisto eu não te posso ajudar, porque também não sei. Vamos esperar. Domingo, 12 de julho, começamos a divulgar. Não está longe.
1: Tu, Olga.
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0: mia. É místico, é profundo, é nosso, é deltino.
1: Uma voz distinta, uma voz como poucas.
0: Quem determinou que esta voz é invulgar, tem competência e autoridade para o fazer.
1: E é por isso que o fez sem reservas ou hesitações.
0: 3 vezes melhor voz num goma.
1: 2 das quais consecutivas e ainda levou 1/4 prémio.
0: Deltino Guerreiro nasceu em 1990 em Monte Poês, província de Cabo Delgado. É músico e economista. Ele é... O que se passa, Henriques? Esse silêncio acompanhado do teu olhar.
1: Mas ele é músico que é economista ou economista que é músico?
0: Hoje não, Henriques. Hoje não. Semana passada andaste aqui a perguntar se o Walter Mabas, vencedor do prémio Melhor Canção de 2021, é engenheiro que é músico ou músico que é engenheiro. Hoje não.
1: Mas não é legítima a minha perspectiva.
0: Não, hoje não. Legítima ou não, hoje não.
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0: Em 2017, como país, podíamos ter opiniões diferentes sobre vários assuntos, mas concordávamos todos que esta era a música mais popular daquele ano.
1: Foi um autêntico consenso nacional.
0: Não havia festa onde este som não estivesse a bombar.
1: É o poder de uma grande artista.
0: E falar dela é falar de uma voz que orgulha a nossa terra.
1: Lorena Inhata é natural da cidade de Maputo e cresceu com vivacidade e o pulsar do bairro de Rulene B.
0: Rulene B viu-a dar os primeiros passos e a moldar o seu talento. Mas a verdade é que o brilho desta estrela não se cansa de viajar.
1: Hoje, a sua música trafega com um impacto tremendo por quase todo o país, de norte a sul, neste nosso vasto e belo Moçambique.
0: E no ano seguinte, 2018, outra fera da nossa juventude subia ao maior palco da música moçambicana.
1: E não era a sua primeira vez.
0: Foi a canção mais popular de 2018.

0: Toba, um tema que consolidou a carreira de Liloca, que ao lado de Mr. Bau levou em 2015 o prémio da canção mais popular de Moçambique com My Number One.
1: E antes destes, Liloca já tinha levado na sua estreia no Ngoma um outro prémio.
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0: Para erguer um grande espetáculo como Ngoma, com esta dimensão, prestígio e qualidade, é preciso ter ao nosso lado gigantes que acreditam firmemente na cultura e no talento da nossa terra.
1: O Ngoma é a celebração máxima da nossa música, mas esta engrenagem só se move e brilha com tamanha intensidade graças ao apoio e à confiança de parceiros de peso.
0: Empresas e instituições que dão o suporte necessário para que esta festa aconteça ano após ano.
1: Por isso, com muito orgulho, queremos deixar o nosso profundo agradecimento e aplaudir a HCB, a EDM e o CFM.
0: O nosso muito obrigado também à Petromoca, CMH e à UAM, caminhando lado a lado conosco nesta grande jornada. Agradecemos igualmente à Emodraga, à LAM e aos aeroportos de Moçambique.
1: E a este prestigiado cartaz de apoiantes, junta-se a nossa imensa gratidão ao Montebello Girassol Maputo Hotel, à Green Road e à Fundac.
0: A todas estas grandes marcas e instituições que investem na valorização dos nossos artistas e da nossa identidade, o nosso muito obrigado.
1: É com o vosso valioso impulso que continuamos a fazer história, porque juntos provamos que...
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0: anos que ficam profundamente marcados na nossa memória coletiva.
1: Não apenas pelas notas musicais que dominavam o público, mas pela capacidade de reação e superação do nosso povo.
0: E o ano de 2019 foi, sem dúvida, um desses momentos de enorme provação.
1: É verdade, Olga. Impossível esquecer.
0: Foi o ano em que a zona centro do nosso país, e muito particularmente a nossa querida cidade da Beira, se tornou o epicentro do devastador ciclone Idai.
1: Foi um momento de profunda dor, mas que também despertou uma onda de solidariedade sem precedentes.
0: E a música, como tantas vezes acontece, soube ser o abraço e o bálsamo de que a nação precisava. Naquele cenário tão difícil, uma composição ecoou com uma força extraordinária, transformando-se num autêntico apelo à reconstrução e à esperança. A canção Juntos Somos Mais Fortes, do talentoso Twenty Fingers.
1: Uma obra comovente cuja mensagem tocou o coração de cada moçambicano. E foi precisamente esse hino de resiliência que acabou por conquistar o prestigiado prémio de melhor canção no Goma 2019.
0: Ao premiar esta música num momento tão sensível, a Rádio Moçambique revelou mais uma vez o seu profundo respeito, humanismo e interesse pelas causas sociais.
1: Um Goma provou que não é apenas um concurso ou um espetáculo de entretenimento.
0: Exatamente. É um espelho da nossa própria história e um compromisso com o bem-estar do nosso povo.
1: Ao abraçar esta música e dar-lhe a devida distinção, a rádio usou a força da nossa cultura para confortar e unir o país inteiro na dor e na esperança.
0: Um momento marcante que dignifica a nossa história na radiodifusão da música moçambicana.

0: é definitivamente uma autoridade da nossa música.
1: O seu percurso confunde-se com parte significativa da história da música do nosso país.
0: Sem margem para dúvidas, o Azimbo é um dos nomes maiores do nosso panorama artístico.
1: E é por isso que já venceu o prémio Carreira Nungoma.
0: Nada mais merecido, uma lenda viva, que além de nos ter brindado com músicas eternas, tem uma ligação umbilical à identidade sonora deste programa.
1: Ele preparou uma mensagem especial onde nos recorda a justa homenagem que recebeu através do Prémio Carreira.
0: Mas também revela a origem de algo que todos nós ouvimos aqui, religiosamente, todos os domingos.
1: O Azimbo, conte-nos essas histórias.
2: Há 2 anos atrás, eu recebi um prémio como Carreira. Foi um prémio inesperadamente. Foi-me anunciado. É verdade que eu fiquei bastante feliz com isso, porque foi um ato que eu não esperava. Também não tinha participado num Goma, mas pela carreira e pela experiência que eu mantenho, a produção do Goma achou por bem escolher-me a mim como tal para, em jeito de homenagem, me ofereceria o prémio. Foi bastante importante para mim receber um prémio desse nível. É bastante gratificante. A emoção que existe nisso, só quem recebe é que pode sentir e poder descrever. Então, é tudo isso. E quanto ao jingle do próprio programa, importa referir que a primeira ideia surgiu de mim, na criação, portanto, do jingle, e transportei, como vocês sabem, o grupo RM, trabalhamos em grupo, apresentei a ideia à rapaziada e cada qual, dentro daquele espírito de camaradagem, cada qual empregou a fundo os seus conhecimentos e saiu aquele jingle que todo mundo ouve todos os domingos.
0: Muito obrigado, Azimbo. Certamente que o país lhe é grato por tudo o que fez e continua a fazer pela nossa cultura.

0: Sabes, Henriques, se há algo que verdadeiramente define o prestígio de um goma, é a sua capacidade única de agregar.
1: Definitivamente este não é apenas um concurso, é um ponto de encontro que junta várias correntes.
0: Junta diferentes escolas de música e, acima de tudo, várias gerações de artistas.
1: Exatamente. No palco de goma há espaço para todos, sem qualquer exceção.
0: É a magia de ver no mesmo espaço e com o mesmo respeito a sabedoria e o peso de lendas da geração do mestre Azimbo, em perfeita sintonia com a frescura e a energia de uma vaga muito mais nova.
1: Uma nova vaga onde brilha intensamente a nossa talentosa Tamires Moiane.
0: Uma jovem artista extraordinária que, como todos nos lembramos, também já conquistou o seu merecido prémio aqui no nosso programa, provando que o talento não escolhe idades.
1: É verdade. E olhar para a trajetória dela é algo verdadeiramente inspirador.
0: Com uma determinação invejável e uma entrega total à música, esta menina vai seguindo os seus passos com muita firmeza e encontrando dia após dia o seu merecido lugar ao sol.
1: Uma força da natureza que orgulha a nossa cultura.
0: Vamos por isso ouvir com muita atenção o depoimento e as palavras desta grande promessa da nossa música. Com vocês, Tamires Moiane.
2: Olá família, olá Rádio Moçambique, eu sou a Tamires Moiane e estou para falar de uma das maiores conquistas da minha carreira. Falar do prémio Ngoma, eu acho que é uma das coisas mais delicadas, né? Porque falar de algo que significa muito para mim, por vezes nem com palavras eu consigo expressar o quão feliz e grata eu estou pelo apoio de todo mundo. Vou começar por dizer que eu não esperava, foi uma surpresa para mim. Quando eu estava ainda na fase das votações e essas coisas todas, eu não estava à espera, não passou pela minha cabeça que eu pudesse ganhar o prêmio, mas graças a Deus eu tenho os meus anjos da guarda, que são os meus fãs, eu tenho a minha família, eu tenho meus amigos que estavam lá e não me deixaram na mão, eles votaram muito. E pronto, só com o apoio de toda a gente é que foi possível ganhar este prémio. Tanto é que no momento em que chamaram o meu nome no palco, eu levei muito tempo para subir ao palco. Primeiro porque eu ainda estava sem acreditar, eu estava sem reação. Eu simplesmente gelei, travei, porque eu não sabia como me comportar, eu não sabia, eu não estava à espera, eu não ensaiei. Eu fiquei muito feliz. Resumidamente, eu fiquei super feliz. E pronto, eu acho que eu nunca tive... Nunca falei disso em nenhum momento. Nunca tive espaço nem oportunidade para agradecer a todo o povo moçambicano, a Rádio Moçambique, parabenizar pela iniciativa, porque é maravilhoso para nós artistas saber que o nosso trabalho faz com que as pessoas fiquem felizes, inspirem-se em nós. E pronto, o prémio também vem para dar aquele reconhecimento que todo artista sonha receber. Então eu fiquei muito feliz, eu amei, foi uma surpresa muito boa, um momento inesquecível, é uma coisa que vai ficar marcada em mim para sempre. Foi uma das maiores conquistas da minha carreira, porque pronto, eu acho que isso representa muito. Então, é isso. Muito obrigada a todos. Um beijo grande. Tchau, tchau.
1: Muito obrigado, linda Tamires.
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0: Lena Baul, uma certeza da nossa música, vencedora de um prémio no Goma.
1: E levar o prémio no Goma é uma espécie de carimbo no passaporte para brilhar em Moçambique e em outras geografias.
0: Vamos a seguir explicar de forma muito clara como funciona o nosso processo de votação.
1: Ele está estruturado em duas fases distintas, garantindo sempre a participação ativa de quem nos acompanha na escolha da canção vencedora.
0: Na primeira fase, o grande objetivo é a eleição dos 12 finalistas. Nesta etapa, entram em jogo 60 canções previamente selecionadas pelo nosso corpo de jurados, sempre de acordo com os critérios rigorosos do regulamento de concurso.
1: Esta primeira etapa decorre ao longo de 12 semanas. Em cada uma dessas semanas, o público escolhe através do voto popular uma canção finalista.
0: Mas atenção à regra de ouro. Nesta fase, a votação não é cumulativa.
1: Exatamente, Olga. Isto significa que os votos registados numa semana não transitam para a semana seguinte.
0: Cada semana representa uma disputa totalmente nova e uma nova oportunidade para as canções em concurso.
1: Ao final das 12 semanas, fechamos a lista e temos os nossos 12 finalistas apurados.
0: Com os 12 finalistas definidos, entramos na reta final, a segunda fase. E aqui as regras mudam, porque a votação passa a ser cumulativa.
1: É a corrida final. Durante 4 semanas consecutivas, todos os votos recebidos por cada canção são somados e acumulados.
0: No final da 4ª semana, procede-se à contagem geral dos votos acumulados ao longo de todo o segundo período de votação.
1: O circuito está desenhado e o poder de decisão é de quem?
0: É vosso?
1: É do amigo ouvinte.
0: Por isso, quando chegar à altura, participe, vote e ajude a escolher os grandes vencedores da música moçambicana. Okay, okay.

0: corria o ano de 2007.
1: Consagrava-se como a canção mais popular do país.
0: Mbuya Yanga, de Edu.
1: São os momentos finais do nosso programa.
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1: Para erguer um grande espetáculo com Ngoma, com esta dimensão, prestígio e qualidade, é preciso ter ao nosso lado gigantes que acreditam firmemente na cultura e no talento da nossa terra.
0: Ngoma é a celebração máxima da nossa música, mas esta engrenagem só se move e brilha com tamanha intensidade graças ao apoio e à confiança de parceiros de peso.
1: Empresas e instituições que dão o suporte necessário para que a festa aconteça ano após ano.
0: Por isso mesmo, com muito orgulho, queremos deixar o nosso profundo agradecimento e aplaudir à HCB, à EDM e o CFM.
1: O nosso muito obrigado também à Petromoc, à CMH e à UEM. Caminhando lado a lado conosco nesta grande jornada, agradecemos igualmente a Eumodraga, a LIM e aos aeroportos de Moçambique.
0: E a este prestigiado cartaz de apoiantes, junta-se a nossa imensa gratidão ao Montebello Girassol Maputo Hotel, a Grindrod e a Fundac.
1: A todas estas grandes marcas e instituições que vestem na valorização dos nossos artistas e da nossa identidade. Nós, muito obrigada.
0: É com o vosso valioso impulso que continuamos a fazer história.
1: E é o fim do programa de hoje.
0: Já?
1: Já.
0: Na próxima semana inicia a divulgação das 60 canções selecionadas para Ngoma 2026.
1: Será um programa com muitas emoções.
0: Despedem-se Iva Nobe Dias na produção,
1: Henriques Dias e Olga da Glória na apresentação,
0: e Moussa Gigalibo na sonorização.
1: Até para a semana, Moçambique. Tchau. Obrigada pela audiência.
0: Beijinhos e abraços. Até já.

0: do conteúdo local na cadeia do valor do petróleo e gás. Os nossos interlocutores falavam a propósito da assinatura do acordo de parceria e do lançamento da primeira pedra para a edificação do referido centro na cidade de Pemba.
1: Salmane Molela, chefe do posto administrativo municipal número 4. Este empreendimento vai impulsionar o desenvolvimento social da nossa juventude. A nossa juventude precisa se formar para ir à busca de soluções para o desenvolvimento do nosso país.
2: Ednito Tiago Simba, presidente do Conselho Provincial da Juventude. Este acto constitui uma afirmação clara do Estado em que busca parcerias que vão tornar relevantes aquilo que são os anseios da juventude.
0: O projeto, orçado em mais de 115 milhões de meticais, resulta de uma parceria estratégica entre a Empresa Nacional de Hidrocarbonetos e a Concord Safety e terá a capacidade instalada para formar 15.600 técnicos por ano. Pessoas com deficiência em Mekula, no Niassa, apelam para a criação de uma lei que proteja os seus direitos e promova mais oportunidades. A vontade foi manifestada em sede de sessão de audição pública, inserida no Diálogo Nacional Inclusivo que escalou o distrito de Mekula. Para além das pessoas com deficiência, os funcionários públicos em Mekula apelaram para a criação de um instrumento que regula o cumprimento anual de promoções, progressões e garante uma taxa fixa dos aumentos salariais.
3: Bem, Madame Caís, eu entendo que quando falamos daquilo que são as ações que são realizadas ao nível do país, essas ações não são totalmente ausentes. Nós conseguimos ver algumas realidades vividas através do esforço empreendido pelo nosso governo, mas sim, realmente há necessidade de haver algumas reformas para poder garantir ainda o desenvolvimento desse nosso país.
0: Audição pública no âmbito do Diálogo Nacional Inclusivo no distrito de Mekula, no Niassa. O Conselho Municipal da cidade de Pemba, em Cabo Delgado, reitera o compromisso de continuar a melhorar a mobilidade urbana através da reabilitação e reconstrução de novas estradas. Cadre Bona.
4: Para o efeito, iniciam na próxima semana as obras de pavimentação de mais de 2 km de estrada no bairro de Natite, com trajetos Emulação Socialista, Mercado de Imbanguia, Avenida do Chai e Avenida Josina Bachel. O anúncio foi feito pelo Edil Satar Abdulgani durante o encontro que manteve com os residentes de Natite, inserido nas atividades de auscultação e solução dos desafios que há pouco então os munícipes Cadrobana em Pemba.
0: As autoridades de saúde na província de Inhambane estão preocupadas com o aumento de casos de hipertensão e doenças cardiovasculares. O cenário clínico agrava-se com o registro de mortes súbitas entre os pacientes de todas as idades, com particular incidência nos jovens. A responsável pelo setor de doenças não transmissíveis no Serviço Provincial de Saúde em Inhambane, Regina Cuxavene, aponta os maus hábitos alimentares como fatores principais para a subida destes casos.
5: Em casa, os papais, as mamães, é momento de começarmos a regular o sal na comida. O sal é importante para o nosso organismo, sim. Existem alimentos muito importantes, mas que devem ser consumidos com muita moderação. Fatores de risco, a idade é um dos fatores de risco, não é? Então, se começamos agora a nos alimentarmos mal, não praticamos atividade física, então, quando a idade vai avançando, começam aí os sinais para desenvolver uma hipertensão.
0: Dados apontam que diariamente, pelo menos 8 doentes dão entrada nas principais unidades sanitárias de Inhambane devido a complicações ligadas à hipertensão e doenças cardiovasculares. Na atualidade internacional, a Organização das Nações Unidas alertou que Cabul enfrenta uma grave escassez de água que afeta milhões de pessoas. A situação ameaça o futuro da capital afegã em consequência do rápido crescimento populacional, da sobreexploração dos seus aquíferos e das alterações climáticas. A declaração renova o alarme sobre uma crise que se agrava há anos numa cidade que depende em grande parte de poços e reservas subterrâneas cada vez mais esgotadas. A organização humanitária Mercy Corps advertiu que, sem a adoção de medidas urgentes, as águas subterrâneas em Cabul podem esgotar-se até 2030. Fechamos com o tempo. As cidades de Tete e Pemba poderão ser esta segunda-feira as mais quentes do país, com 30 graus centígrados de temperatura máxima, seguida por Beira e Quilimane com 27 graus. Para Inhambane, Maputo, Nampula, Vilanculo e Xai-Xai prevê-se uma máxima de 26 graus. Chimoio, 21 e, finalmente, a cidade de Lixinga poderá ser a mais fresca do país, com 19 graus centígrados de temperatura máxima. Apresentamos as notícias a esta hora. Acompanhe as próximas às 2 horas.

0: Quando nós estamos a criar programas de apoio à mulher moçambicana, é para empoderar a mulher e, consequentemente, ajudarmos a combater estes males. Por isso, queremos incentivar para que as mulheres possam se organizar em associações, cooperativas, grupos produtivos, para aceder a estes financiamentos, de forma individual ou coletiva. Nós vamos capacitar estas mulheres para produzirem melhor, fazer melhor os seus negócios.
1: Presidente da República, Daniel Chapo.

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0: Olá África, olá mundo, está no ar o Sons e Ritmos de Moçambique, a nossa montra obrigatória da música moçambicana numa parceria que une a RTP África e a Rádio Moçambique para levar o melhor da nossa identidade aos quatro cantos do mundo com a condução de Carlos Mponda. E começamos em grande, acabamos de ouvir as sonoridades contagiantes de Assamatusse com os temas Dry My Tears e Amriza. Duas autênticas pérolas que fazem parte do mais recente EP da artista, que continua a encantar-nos com a sua sensibilidade e voz inconfundível.
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2: Ela procurou. Ia para onde?
3: A vítima não foi a tempo de aprender a falar para me dizer o que vestia.
2: Nasceste de uma mulher igual a mim. E a pergunta é...
1: Nos matam por quê?

0: Uma mensagem forte, necessária e carregada de sentimento. Nos Matam Porquê é o grito artístico de Yada Angel, uma das vozes mais promissoras da nossa praça, que usa sua arte para trazer reflexão e dar voz a causas profundas da nossa sociedade. Quem chega agora ao nosso palco é Prince Solomon, trazendo a envolvência do tema Sou Tua Menina, Deixe-te Levar.
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Que sequência fantástica aqui no Sons e Ritmos de Moçambique. Viajamos pela sensibilidade de Prince Solomon em Sou Tua Menina e fomos ao ritmo contagiante e inteligente de Hernani, um dos maiores pilares do nosso hip-hop. E por falar em rimas com alma, também tivemos o talento de Frickson. Para quem acompanha a sua linha, sabe bem. Frickson é aquele artista moçambicano que tem o dom raro de transformar vivências reais em música honesta, profunda e puramente visual. Com seu estilo muito próprio, ele mistura o rap, a poesia e o storytelling para criar obras conceptuais que unem a nossa identidade, a família e a reflexão social. Uma salva de palmas para a nossa juventude criativa.

duas propostas, duas abordagens modernas ao Afropop e a Kizomba que estão a dominar as pistas e as rádios. Ouvimos Slowly com Mais Um Pouco e Twin Fingers com o sucesso Amor Não É Para Doer. E aqui vai um detalhe, o talento corre mesmo nas veias desta dupla de irmãos. A família dinâmica da nossa música em grande plano aqui nos Sons e Ritmos de Moçambique.

Falar de o caule simani é falar da gênese, da espinha dorsal da nossa música popular. O azimbo é, sem sombra de dúvidas, um dos maiores monumentos vivos da cultura moçambicana. A sua voz atravessou gerações, internacionalizou a nossa marrabenta e continua a ser uma escola para todos os que decidem cantar Moçambique. Que privilégio podemos celebrar o seu legado. E fechamos a nossa viagem de hoje com as atenções viradas para outro mestre das cordas e do afrojazz. Vem aí o mestre Jimmy Glulho. E atenção às novidades. O virtuoso guitarrista já está a aquecer os motores e a preparar os dedos para um grande concerto de comemoração dos seus 40 anos de carreira, diga-se brilhante e galardoada. Podem esperar um espetáculo memorável com convidados especiais e aquela fusão perfeita de ritmos a que já nos habituou.

O Sons e Ritmos de Moçambique de hoje fica por aqui, mas a música, essa nunca para. Fiquem na companhia do mestre Jimmy Lúdio. Até para a semana, aqui na RTP África e na Antena Nacional da Rádio Moçambique. O abraço forte é de Carlos Mponda. 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
1: Boa noite. As notícias apresentadas por Gerson Jamisse. Implantação do primeiro centro de treinamento de segurança marítima para a indústria de hidrocarbonetos reflete a determinação do governo em gerar oportunidades reais para as populações locais. A constatação é das autoridades locais e líderes de movimentos associativos, para quem a construção deste empreendimento simboliza a integração prática do conteúdo local na cadeia do valor.